Minas. Eu queria pedir a música do Amado Batista, Folha Seca. Muito obrigada, Edelson Moura. Eu que agradeço, Mariana. Muito obrigado a você também. É a Mariana do Mirão, lá de São Félix de Minas. Vamos tocar para ela, Franklin Russo. Folha Seca.

0: Márcio Luiz, vamos falar com ele agora. Ele quer falar comigo. Vamos ouvir a mensagem do Márcio, gente.
1: Boa tarde, bom dia, boa noite.
0: Ô, Márcio.
1: Como é que tá?
0: Tudo bem, senhor, meu amigo?
1: Meu amigo Adelson Moura.
0: Eu tô bem.
1: Aqui é o Márcio Luiz de Timon, no Maranhão.
0: Pois não, Márcio.
1: Na realidade, eu não moro em Timon.
0: Sei.
1: Eu moro no interior, mas contigo como um povoado Lagoa Grande.
0: Pois não.
1: Eu namorava em Timon.
0: Certo.
1: Aí, todo dia de manhã eu acordo 5 horas.
0: Sim.
1: Vou direto pro rádio, vim pro rádio.
0: Hã?
1: Coloco na Clube FM.
0: Certo.
1: É, que passa o seu programa todo dia de manhã, 5 horas. Começa às 5 horas da manhã.
0: Certo.
1: Entendeu?
0: Uhum.
1: Aí, eu quero pedir uma música aí do Amado Batista.
0: Certo.
1: Pra mim, é um dos melhores cantores desse Brasil.
0: Poxa, bacana. Certo. Qual é a música que você ouviu?
1: O nome da música é Folha Seca.
0: Certo, tá,
1: um abraço pra você, pro Severino,
0: uhum,
1: e pra todos que curtem o programa do Edelson Moura.
0: Valeu, Márcio, valeu, muito obrigado, viu? Ele pediu Folha Seca, só que nós acabamos de tocar a música Folha Seca no programa. E como a gente não pode repetir, porque fica muito cansativo duas músicas num programa de uma hora, então já considere-se atendido, viu, Márcio? Você acabou de ouvir há pouco instante aí a música Folha Seca, e vamos tocar mais uma para você aqui que eu vou oferecer, Solidão Sem Fim.

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cresça como se deve. Você pode aumentar suas capacidades, melhorar o raciocínio, disciplinar as emoções, preparar melhor o seu dia e o seu futuro. Disponha-se a aprimorar o que é, a procurar as coisas lícitas, a esperar a hora certa de se manifestar e agir. Com isso, você trabalha pelo seu bem-estar e se capacita para mais ajudar os outros. É de você mesmo, do cultivo do amor e da inteligência, que lhe surgem as modificações positivas, a fé e a ação. A boa intenção é a raiz da evolução. Deus o ajuda toda vez que você trabalha em si mesmo. Já dizia o véio deitado. E essa foi a nossa mensagem de hoje do nosso quadro. Vamos trazer agora o relógio atrasou.

0: para todo o Brasil. Este é o programa Amado Batista, o mais amado, é aqui mesmo. Alô?
1: Bom dia, Deus Muro.
0: Bom dia.
1: Eu sou ouvinte todo dia, Francisca, aqui de Santa Fé do Araguaia.
0: Ô, Francisca, tudo bem?
1: Eu queria que você rodasse a música do Amado Batista.
0: Sim.
1: Borboleta Azul.
0: Claro, vou tocar.
1: Eu tento falar com você, tem muito tempo, e você nunca me atende, moço.
0: Mas hoje estou atendendo.
1: Eu ouço seus programas todos os dias.
0: Que bacana.
1: Gosto muito do seu programa.
0: Que joia.
1: Eu tenho da idade de 10 anos, toda vez eu gostei do seu programa.
0: Hã?
1: Eu ouvi seu programa na rádio. Rádio Nacional da Amazônia.
0: Isso. Obrigado, minha amiga. Obrigado, só isso mesmo, né? Bacana, viu? Foi bom ouvir sua voz, ouvir a sua participação aqui no nosso programa. Vamos tocar uma música para ela, Franklin Russo. Borboleta Azul.

0: E meus amigos, mais um sócio aqui do nosso programa é o Evandro. O Evandro já é nosso sócio, manda sempre mensagem pedindo música. Fala aí, Evandro, o programa é todo seu, meu amigo.
1: Olá, boa tarde, meu amigo Nelson Moura. Eu sou Evandro aqui, passando, Pernambuco. Você, por favor, coloque aí a música de Amara Batista, Nossa Senhora Aparecida.
0: Certo.
1: Faça a música, vai para todos os ouvintes, vai para minha família, para você com sua família, para Herculano Correia, na 104,9.
0: Obrigado, Evandro, você também, meu amigo. Então vamos lá, vamos atender o pedido musical dele, porque quem manda nesse programa é o ouvinte, não é o Edelson Moura, gente. E ouça Nossa Senhora Aparecida.

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0: Eu quero divulgar para vocês o WhatsApp do Edelson Moura, 61999369557, 61999369557. Somente por mensagem, tá, minha gente? Mande aí a sua mensagem e participe do programa do Amado Batista.
1: E Edelson Moura.
0: E a...
1: Manda aí uma música pra mim aqui, eu tô na cidade de Paraibano, Maranhão, meu nome chama Grigora.
0: Ô, Gregório.
1: Manda aí uma música aí de Amado Batista pra mim.
0: Claro, minha amiga, aqui você não pede, você manda, povo de Paraibano, um abraço a todos vocês. Vamos ouvir Amor à Primeira Vista.

0: Alô, alô, Terezinha. Fala aí, minha amiga.
1: Bom dia, Delson Moura. Bom dia. Eu sou Terezinha, aqui da comunidade Lagoa da Tapera, município de Espinosa, Minas Gerais.
0: Prazer, Terezinha.
1: Estou mandando essa mensagem para te falar que eu sou ouvinte assíduo do seu programa.
0: Sim, que bom, amiga.
1: Estou mandando essa mensagem hoje para pedir uma música do Amado Batista.
0: Claro.
1: Desisto. Sim. E a mesma ofereço para o meu esposo, toda a minha família.
0: Sim.
1: Para você e sua família e todas. Sim. As pessoas aí da produção.
0: Tá certo.
1: Fica com Deus, até outro dia.
0: Bacana demais, muito obrigado, Terezinha. Obrigado de coração, viu? Aqui em cada ouvinte, vale ouro. E a música que ela gosta é esta, Desisto.

0: agora que nós vamos ouvir a Regina. Fala aí, minha amiga.
1: Bom dia, Delson Moura. Bom dia, boa tarde, boa noite.
0: Bom dia, boa tarde, boa noite.
1: Eu sou a Regina daqui de Caxias.
0: Certo, Regina.
1: Tô te mandando esse áudio pra você mandar uma música do Amado Batista pra mim. O Amado Batista pra mim. A bomba tônica.
0: Certo.
1: Ou acordei.
0: Certo,
1: ou a bomba tônica. Ou a música acordei.
0: Certo.
1: Eu sou a Regina daqui de Caxias, Maranhão. Eu gostaria de oferecer essa música pra você.
0: Obrigado.
1: Pra todos os seus ouvintes.
0: Obrigado.
1: Pra Lúcia da Palestina, que mora aqui na cidade de Caxias.
0: Pois não.
1: E pro João da Cruz, que mora na cidade de Timon.
0: Certo.
1: Um abraço pra você. E tudo de bom na sua vida.
0: Igualmente.
1: Cheiro no olho.
0: Outro cheiro, minha amiga.
1: Bom dia.
0: A rádio dela tá numa altura que não tem tamanho. Por isso que eu sempre falo, quando for gravar pro Edelson Moura, baixa o volume do rádio, deixa bem baixinho, ou desliga, depois liga novamente, né? Quase que não escutava a voz dela, só escutava a voz do Edelson Moura falando. Muito bem, vamos atender o pedido musical dela? Bomba Atômica, vamos ouvir.

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minha gente, nós temos aqui tantos produtos bons de serem vendidos pelas cidades brasileiras. Tantas emissoras de rádio já trabalham com a gente, revendendo os nossos produtos e os nossos parceiros, todos eles ganhando dinheiro, que eu sou obrigado a convidar você também, meu amigo, meu querido radialista, você que ainda não conhece, você que ainda não trabalha com os produtos da saúde e com beleza. Venha ser nosso parceiro, venha revender os nossos produtos, você vai comprar um kit, leva, faz um teste, começa a revender, você vai ver que com a rádio na mão, com a mídia na sua mão, vai ser muito mais fácil de serem vendidos os produtos do que aquelas pessoas que não têm, não é verdade? Ora, se centenas de pessoas que não têm rádio ganham dinheiro, sobrevivem, revendendo os produtos da saúde com beleza, o que você acha do nosso convite? Não é bom? Então anote aí o WhatsApp da empresa para você mandar a sua mensagem. 61 998 19 5151. Ouça agora, não quero falar com ela.

Olha, muita gente ouvindo Edelson Moura através do nosso aplicativo aqui da Rádio Estúdio Brasil, aqui em Brasília, em São Sebastião, uma cidade próxima aqui dos nossos estúdios. Nós ficamos aqui no Lago Sul e São Sebastião fica nas nossas proximidades, é uma cidade satélite. Luiz Lopes Cavalcante, um abraço para ele, para o Luiz Lopes Cavalcante, que está em São Sebastião ouvindo a gente. Eu aproveito e peço aos meus ouvintes de Brasília e de todo o Brasil que me escutam através do aplicativo, compartilhem o aplicativo nosso com seus amigos, seus familiares. É só compartilhar, não custa nada, né, gente? Eu agradeço muito. Casa Bonita, cante aí, Amado Batista.

Vamos lá, Edelson Moura, é você agora, rapaz. Acorda, Charlizão. Vamos ouvir o Edelson Moura cantando. E agora eu trago para vocês aqui no nosso quadro A Hora do Quebra-Galho a música Cadê Você?

0: meus amigos, é lamentável, é muito triste ter que ir embora, mas chegou a nossa hora. Eu volto, se Deus quiser, amanhã com mais um programa do Amado Batista. Se na sua cidade passa a seguir o programa Ligação Nacional, tudo bem, você vai continuar me ouvindo. E se quiser ouvir o Edelson Moura na continuidade aqui, você pode também baixar o nosso aplicativo Rádio Estúdio Brasil para ouvir os dois programas juntinhos, de manhã e de noite. Tchau, Brasil, e até amanhã.
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4: Oba! Chegamos! Todo dia é todo dia. Toda hora é toda hora. E Edelson Moura, não é Charles Help. Charles Help é Charles Help, cada um é cada um. Ô, conversa doida. Bom dia, boa tarde, boa noite, minha gente. Este aqui é o programa Ligação Nacional, o programa raiz do rádio brasileiro. É uma alegria enorme estarmos dando início a mais esse programa pelas emissoras parceiras que nos retransmitem em mais de 400 cidades brasileiras. Olha que maravilha, né? Que beleza. Vamos nós? Vamos começar, Franklin Russo. Você é o cara, meu. Como diz a dona, como é lá aquela senhorinha lá de Teresina, né? Você é tudo e muito mais. É. Toca aí a primeira de hoje, Franklin Russo.
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0: Quem sabe o que fazer, quem sabe o que realizar, sente segurança. Você nada teme, se sabe que está com Deus e que Ele é tudo o que precisa para viver bem. A presença de Deus estimula você a vê-lo nos outros, nas coisas e nos acontecimentos. Deus dentro de você é felicidade. Com Deus, você tem as rédeas da vida nas mãos.
1: É o grelo.
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1: Opa, minha gente, vamos lá, vamos seguindo aqui com o nosso trabalho. Esse é o programa Ligação Nacional. Vou atender agora Augusto de Campo Maior. Olha só, gente, Campo Maior, Piauí. Me escuto todos os dias pela afiliada Rádio 100. Gosto muito do seu programa, das suas mensagens de vida, das meninas do Besterol. Ô, bacana! Gostaria de ouvir a linda música Lábios Divididos com Moleca Sem Vergonha. Franklin Russo, meu amigo, tem a música Lábios Divididos com Moleca Sem Vergonha? Se tiver, toca pra Augusto, rapaz.

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8: Olha, eu estava conversando aqui com as meninas do Besteirol Porque a gente tava falando do sofrimento. A gente comentava aqui sobre sofrimento. Pessoas que sofrem, etc. E eu falei para elas assim: o sofrimento desperta. Se por um lado o sentimento, o sofrimento constrange a gente, por outro, o sofrimento faz a gente pensar em progredir, faz a gente pensar em adquirir forças. Porque, gente, cá para nós, não existe uma pessoa no mundo que já não passou por dificuldades. Quantas criaturas estão por aí, ricas, podres de ricas, mas que nem sempre foram ricas. Tiveram que enfrentar a vida, a dureza da vida. Meus amigos, a vida é dura, mas é para quem é mole. Por isso que o sofrimento, muitas vezes, ele acontece na nossa vida para dar um start, para que a gente desperte. Opa, deixa eu cuidar aqui, deixa eu abrir meus olhos aqui. É assim. Mas nós, sobre toda e qualquer questão de sofrimento, que eu já passei por tanta coisa na minha vida, nunca deixe o seu espírito adormecer. Sofrer é esperança. Porque quando a gente sofre, a gente cria aquela esperança dentro da gente. Eu vou melhorar, eu vou mudar, eu vou sair disso. E o maior mérito tem aquela pessoa que espera sofrer para aprender a viver. Porque sofrendo, a gente aprende a viver.

0: Senhoras e senhores, ele estava sumido, ele estava desaparecido, tinha tomado o chá do sumiço, mas de repente, Eilo, Eilo, vamos lá, Tino.
1: Edelson Moura, bom dia, Tino Marcineiro de Paraná. Edelson, eu escuto o seu programa aqui transmitido pela nossa Cultura FM.
0: Oi, Eilo.
1: Todos os dias, adoro o seu programa.
0: Tá vendo?
1: Eu tava vendo você falar aí sobre a fava.
0: É.
1: Eu nasci e criei comendo fava.
0: Oh, rapaz.
1: Eu gostaria de você mandar um alô aí, você tocar aí o Moreno e o Moreninho. Mané de Bilissá, ofereço pro Demi Pereira, que é o comandante aqui da rádio, e todos, o Goiano, Fera do Rádio, e todos os nossos amigos que escutam aqui o seu programa. Falou, Nelson Moura, eu sou seu ouvinte desde a Rádio Nacional, rapaz,
0: você tem
1: um programa de 1h30 às 2h30 e eu não perdia por nada. Você é meu companheiro,
0: rapaz,
1: de todas as épocas.
0: Que legal,
1: falou, meu amigão.
0: Tino. Obrigado, Tino Marcineiro. Meu horário na Rádio Nacional era de 8 da manhã ao meio-dia. E depois, das 4 às 7 da noite. Eita, que era o dia todo fazendo rádio. Obrigado, Tino Marcineiro. Olha, infelizmente não temos essa música que você pediu aqui, mas o Franklin Russo vai encontrar uma música sertaneja raiz pra você.

Anotem aí, meus amigos, o telefone aqui do Edelson Moura, o nosso WhatsApp, que é o 61 999 369557. 61 999 369557. Eu fico aqui no aguardo da sua mensagem para o nosso programa. Combinado? Mande aí! E vamos a mais uma música do Ligação Nacional.

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4: É, galera, vou falar agora com o Domingos da Ilha São Vicente. Vamos ouvir o Domingos.
5: Boa noite, Adelson Moura.
4: Boa noite, Domingos.
5: Aqui é o Domingos da Ilha São Vicente.
4: Ô, oh, rapaz, tudo bom?
5: A música da Amado Batista.
4: Sim.
5: Pode falar. Secretária.
4: Secretária, certo.
5: Quando você, você vê meu áudio, você manda essa música pra mim, viu?
4: Sim, meu amigo, claro que eu mando.
5: Eu oferecer pra todo mundo, pô. Pra vocês da rádio.
4: Obrigado.
5: Pro Severino.
4: Isso.
5: Apareci aqui pros meus amigos aqui que moram aqui perto de mim. Pro Diacis. Pro Soluço.
4: Certo.
5: É. Pro Irá.
4: Uhum.
5: Pra todo mundo que gostar da música.
4: Tá, muito obrigado, viu, Domingos? Muito obrigado. Seu áudio chegou zerado aqui de bom, viu? Vamos lá, toque pra ele aí, Franklin Russo, Amado Batista, secretária.

0: E agora, a hora do besteirol. Oi, meninas.
1: Oi, Edson.
0: Galera, esses dias eu fiz uma live no TikTok. Mais de 800 seguidores estiveram lá assistindo em tempo real.
1: Eita.
0: Isso é coisa muito grande.
2: Não foram só 800.
0: Não, passaram várias pessoas.
1: Por lá muita gente.
0: Muitas pessoas. Agora, teve uma hora de pico, né? Aquela hora
2: tava
0: que...
2: Tava 800, 900.
0: 800, 900 pessoas bombando mesmo. Mas... mais de 100 mil pessoas curtiram, né?
2: É, passaram por lá. É porque eu sei.
0: Mais de 100 mil.
2: Foram 3 horas de live, né?
0: Não, aí, Célia, eu não aguento não.
1: Eu tô dizendo assim, é que
0: uma
1: aí...
0: hora de live, 1h10.
2: Não, menino, foi 2 horas e pouco.
0: Foi mais?
1: Foi. Eita, foi tão divertido que ele nem percebeu.
0: Nem o tempo foi passando. Né?
2: Então, às vezes, a pessoa não tem disponibilidade de ficar ali esse tempo todo. Então, às vezes, fica ali 1 hora ou meia hora assistindo, trocando.
0: Mas é aquela coisa, né? Fale bem ou mal, mas fale de mim, né?
1: Sim.
0: Não é? Vamos lá?
1: É muita gente, né?
0: Vamos ao besteirol?
2: Vamos lá.
1: Revisando.
2: Qual é a parte do corpo que mais coça?
1: A cabeça. Quando tá
0: nada,
1: sujo.
0: Eu coço outro lugar. Né, Zé? Ele não coça outro lugar, Zé?
1: Sei lá, mas
0: você quer
1: sabe.
0: Falar?
1: Não.
0: Quer falar o lugar que eu coço?
1: Não. E as costas?
0: Não, eu coço.
1: Né?
0: É, eu tiro a camisa e me encosto
2: na... Mas não é isso, não.
0: Na parede.
2: Não é isso, não.
0: A Nara pensou que era outra coisa, que eu coçava?
1: Não,
0: era
1: não.
0: Não, você
1: não.
0: bardou.
1: Eu não.
0: Ficou bardando aí, né, Zélia?
2: É verdade.
0: É, que é isso, que rapaz? Qual é o besteirol, então?
2: Não.
0: Qual é a resposta?
2: A unha, gente.
0: É? Como é que é a pergunta?
2: Unha. Ué, qual a parte do corpo que mais coça? A unha. Costou, você passa a unha.
1: Mal formulada de novo. É. Não. Usa a unha pra se coçar.
2: É. Qual a parte do corpo que mais coça? É a unha. Ela tá coçando aqui.
1: Outra
2: tá
1: marmelada.
2: Aqui. Que marmelada. Isso, e aí fica aí, ó.
0: Já vou, viu, gente? Tchau, menina.
1: Tchau, Edelson.

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8: Vamos!

0: MC Alex e Medina.
1: E Cleiton e Romário, viu?
2: Aqui do Brasil inteiro chega telefonema, chega mensagem para o Edelson Moura. E agora eu quero saber onde é que Maria está. Maria está com uma mensagem aqui para mim. Fala, Maria.
3: Meu nome é Maria Rodrigues.
2: Sim.
3: Aqui de Vitorino Freire, Maranhão.
2: Ah, Vitorino Freire.
3: Estou ouvindo o seu programa, Edelson Moura. Muito bom.
2: Que legal.
3: Ligação Nacional.
2: Opa.
3: Passe uma música para mim quando você tiver tempo.
2: Passo.
3: Qual é uma música que você gostar? Estou ouvindo aqui você falar com a Silva Ribeiro.
2: Olha só.
3: Boa tarde.
2: Boa tarde, bom dia, boa noite, minha amiga Maria. Um abraço aí em todos vocês de Vitorino Freire. Que prazer, que alegria receber aqui a sua mensagem participando do Ligação Nacional. E ela participou direitinho, falou o nome do programa, tudo certinho. Vamos lá, Franklin Russo. Ela quer ouvir uma música bonita, daquelas que, ó, bate no peito e racha.

é retinha. Às vezes a vida é cheia de curvas. E nós temos que saber andar por essas curvas. Temos que saber andar nas estradas retas. Mas as estradas perigosas são aquelas cheias de curvas. Então é preciso ter cuidado. Isso é bom para a gente refletir o quanto que é legal andar na estrada reta. O quanto que é mais fácil. Eu estou falando isso para exemplificar a pessoa que deixa de andar na estrada certa para andar na estrada cheia de curva, toda perigosa. Pense bem no que você vai fazer da sua vida. Porque quando você vai para a estrada cheia de curva, cheia de atropelos, cheia de abismos, é bem mais complicado do que aquela estradinha que você sai e vai todo retinho, não é? É bem mais fácil. Vamos agora à música da hora.

0: meus queridos amigos, muito obrigado. Foi muito bom ter estado com vocês no dia de hoje. Se Deus quiser, amanhã o Edelson Moura estará de volta, trazendo mais um programa Ligação Nacional. Tchau e até lá.
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São 4 horas, galera, 4:39, 4:39, gente boa, olha a hora, vaqueirama. Bom dia, pedra, bom dia, ouvintes, bom dia, minhas comadres, meus compadres, bom dia, criançada. Vai começar daqui a pouquinho a festa no seu rádio, vai começar mais um programa Amanhecer no Sertão. Hoje é dia 4 de junho, eu pensei que era 5, mas corrita disse é 4, abestalhado velho aí dentro. Ah, pois é, hoje é dia 4? Corrinha! É 4 de junho, gente, quinta-feira, o gelo comendo no centro, a garoa e a serração. Hoje tá ruim, mas tá bom, fazer o quê? Eu não é corrida. E a gente tamo aqui no batente. Eu, macho velho de mãe da cheiro, aqui fazendo zoada e lá no painel de comando coçando a venta, corrinha. Doida pra dar uma brigada mais, mas eu não sou de brigar com ninguém, vou cozinhando aqui na paciência. Um abraço pra Venturosa, vocês de Alagoinhas, Caetés, Arco Verde, Tupanatinga, Buíque, aquele abraço. Railda tá ligadinha lá no fundão de Buíque, já pediu uma música bonita, essa aí é fiel. Ela é tão fiel que Corrinha fica doidinho do juiz, dizendo: e a nossa amiga, liga ou não liga? Eu digo, ela já mandou a mensagem dela, é que eu vinha no caminho, vinha sem internet. Mais um abraço pra você, viu, Ailda? Zé Cachimbim tomou no caneco essa noite, no frio, no gelo. Ele não, os cachorros, né, que ele bota pra correr debaixo do fogão de leite e bumbo de barco, pronto. O povo dos cachorros que se vire. Maria Nori já fez aquele cafezinho, com certeza que essa aí acorda é 4 horas. Um bom dia para toda a família Nori. E eu vou deixar de conversa, eu vou tirar a diferença agora no rádio. Vamos fazer meia hora aí agora, né, Corria? Sem sair de riba, né? E sem tirar de dentro. Corria, você sabe pegar com as duas mãos na cabeça e chamar pro pé com força? Sabe? Rapaz, bora simbora, empurra o dedo, vamos.

0: Olha, ora, macho véi. Macho véi toca aí com Frank Aguiar. Casado também namora. Bonita música, viu, macho véi? Eu quero aproveitar e mandar aquele abração aí para o amigo Zé Cachimbo, lá no Sítio Fundão, né? Mandar aquele abração para a Hilda, para a Maria Nório, para a Cuca, para o amigo Cleita aí, Gabriel, essa turma boa. Um abração aí também para a Silene, toda a família no Sítio Fundão, para a Dona Maroca no povoado do Posto Bui, para a amiga Joelma Travessão, Claudinho de Quina aí, o fazendeiro forte aí na pedra. Um abraço aí para José Rinolano, Cid Recanto, pro meu amigo João Pifeiro, lá na Fazenda Caldeirão, meu amigo Regina S. Ferreiro, aí na Cidade da Pedra, né? Um abração para meu amigo Ivan, no centro da cidade, Zé de Barra Nova e toda a galera boa na Veneza, Neto da Fuiçada e todos que estão ligados aí na Pedra FM.
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0: 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Isso é com Frank Aguiar mesmo. 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
1: Bom dia, Macho Eric, Zé Irancito Novo. Gostaria de ouvir uma toada com Zé de Almeida. A Régua Suzana, favorecer, meu amigo Marcelo, meu amigo Edinho, compadre Zé Riverino, compadre Dadá no Cid Piranha, compadre Gonçalo, Tonho, Catonho, as panelas. E é meu amigo Vavá no Cid Lagoa da Pedra, todo dia com sina, essa rádio é maravilhosa, Pedra FM. Tenha um bom dia, Macho Eric.

num acidente fatal, acabou-se um animal de um grande amigo meu. Esse caso aconteceu a 18 de janeiro, no ano 2012. Jário entrou em desespero. Foi uma triste surpresa, grande perda com certeza que teve Jário Vaqueiro. Foi bem próximo ao terreiro que a égua estava.

Adã disse sua esposa estimada: Jário, tenha paciência, não vá bater na Suzana, que o bicho bruto não pensa. Ela

0: 5:13, 5:13, Corrinha tá mandando um cheiro pra Hilda lá no fundão de Buíque e um abraço pra Zé Cachimbo. Ele disse que logo, logo vai aí pra dar um cheiro em Zé Cachimbo, certo? Um bom dia pra você de Venturosa, minha amiga Miriam, tá ligadinha. Zé da Selpe, Sandreane, aquele abraço. Um bom dia pra vocês aí no curral, tirando aquele leite, o inverno comendo no centro, o frio botando pegada e o gelo, mas tá primeira. Enquanto vocês não vai pedir aí a música, enquanto chega por aqui, com certeza que vocês vão ligar, né? Vou mandar o áudio de vocês. 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Avi, se eu me chamar de corno. Agora é meio vinte contra ela, não manda nem lascando. Ela disse que qualquer dia vinha aqui na emissora. Eu digo, venha, mas traga meio vinte contra pra eu não ir buscar aí. Mas neném disse que ela deu um calote no mercado dele, que ele torou, quebrou. Disse que agora que tá se recuperando. Eita, canela seca, só tu mesmo, viu? Após esse mercado do neném aí, ele já tá se recuperando, já tem mistura, gás de cozinha, água boa, e é claro, e aquele bar pra você tomar aquela geladinha. 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São 5h20. 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Eu vou levar a Currinha lá para ver se ele dá um trato, descobre o que é isso aí. Que essa Fanta parece que é da Coca. Né não? É? Eu tenho certeza. 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Ah, pois é, qualquer dia eu vou levar a Currinha aí no fundão, lá na casa de Ailda, de Maria Norte, na verdade. Que é pra Zé Cachimbo examinar, pegar bem direitinho pra descobrir pra que lado, qual é a música que Currinha toca. Já são 5h24. Não vi não, Currinha, dica de cornura, vamos, de música.
1: Bom dia, macho velho. Aqui é Jorge do Hino. Eu quero escutar com os itens, Zete, lembrança. Ofereci o Raquirão, pro cidadão de leite. Alô, é alegria. Arroio do Zé Grosso, Biratã. Paulo Ferraz, meu compadre. Alô, menino, Posto Boi. A minha amiga Maroca. O menino dos dela ali na Ria, Noé. O menino aqui em cima no pé da serra, o engenheiro, Roberto, fofo. Aqui vamos andar ali da Serra do Saco, menino, bora Eduardo, cuida, levanta. O menino da Lagoa Seca, tão gordinho sem terra. Damião, o menino do Alegre, pé de serra, bora meu amigo lá, cuia, cuia. O menino do Azevém, Soró com aquela barba de bicho dele, favorito, Roberto de Beijo, Roberto de Beijo não presta pra nada, mas meu amigo. Goia, goia. Bugar.
0: 5h25. Ô, Vânia, bota essa miséria na tomada aí pra ver se ele desenrola o que ele tá falando, homem. Parece que a praga tá dormindo ainda. Só sendo papai de Currinha.

Sim, meu patrão. Espero que você faça a música aí, é toalha de banho. Oferecer aqui para minha filha de nome, os netinhos Alice, Larissa, Maria Eduarda, a noiva Evanda Ilson. Ofereço para você com sua família. Ofereço para a pensão na Maroca, com a família dela. E aqui para meus vizinhos e para todos os ouvintes, pastel, um bom dia.

Bom dia, macho. Aqui é Zé Buxim Ventrosa. Passa a música de Barreirita aí, Cadeira Amiga, para oferecer a redação pro Dé, Maria Braz, Toca, Marroca, Ludo Cum, Pesqueirinha aí na Pedra, Aloysio, a todo o pessoal das Guaribas, Zé Coitinho, Adeus, Cícero Azevedo, Fazezinho, com Madnita, Zé Coitinho e Danilo Dedé, Zé Maria, Lucaco, Sabuga, Eliane, Pita nos Amarelo, Branquinho, o pessoal aqui no Dedé, a todo o pessoal ali dos Belos, e a todos que estão me ouvindo. Valeu, Marcelo, Crescinho, Neném, valeu, Zé Buxim Ventrosa, Cadeira Amiga.

0: Bora pra onde? 6 horas e 2 minutos, 6 e 2, galera, bom dia, gente boa. Você que tá ligadinho, curtindo aí na cidade de Venturosa, alô Miriam, aquele abraço. O vereador Dudé também tá curtindo, tá ligadinho. Zé da Selpe, Sandreane, Lucas Oliveira, um bom dia pra você. Aldério aí do Parque Nezinho de Baixo também curtindo. Um abraço para Rodrigues, para toda essa turma boa de Venturosa. Minha lá nas Guariba, Damiãozinho, Senira é outra ali do sítio Pedra d'Água, Tião Boiadeiro e Breno, Betão e Neide também curtindo, Zé Dinami, aquele abraço, Zé Coitinho lá da Fazenda Esperança. Um abraço, um bom dia para o amigo Babum aí no sítio, é naquelas bandas ali da Empoeira, né, meu amigo Babum e sua mamãe Benilda, aquele abraço. Valdir lá do sítio Prata, é meu compadre, é gente que não acaba mais, é gente procurando gente. Zé Rola na Bica de Baixo, bom dia meu patrão. Luiz, meu velho amigo Luiz aí da Fazenda Peixe Piaba também curtindo. Ainda tem o Cheio de Gaia Isaquiel, esse é o rei do chifre e da ruindade. Vaca Velha é outro que tá ligadinho. Neco do Vialejo, Nena Ureia e Canela Seca. Só sabe chamar os outros de corno. Até Neném do Fumo ela tava chamando de corno. Depois que deu o calote nele, ficou com raiva. Não foi mais lá. Tá vendo que é? Tem gente que não merece um favor, né, bicho? Vai lá, compra fiado, acaba daquela confiança, depois dá um calote no cabo e se intriga. Você não passa mais nem na frente. É por isso que tem, né, todas as pessoas, mas tem gente que o camarada chega nele e fala: mas, velho, você sabe que fulano deu a volta por cima, sabe por quê? Eu digo, sei, porque enganou na rua de baixo. Aí tá dando a volta por cima, né, pra não passar onde comprou fiado. Foi Nena Canela Seca aí no mercado de Nenê do Fumo. Neném falou pra mim: tu sabia, macho, velho? Tu sabia nada, que eu nem sei onde é a bica de baixo, como é que eu vou saber a vida dos outros? E na bica de cima tem o bar JP, né? É, meu compadre, é um bar novo que abriu aí na bica de cima, de João Paulo. É João Paulo do Arrocha. 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A inauguração desse bar foi a semana passada, bombou e tá bombando aí todos os dias. 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Também ali na bica de cima, era conhecido como Milagrosa, né? Mas bica de cima fica mais conhecido. Ali também tem meu amigo Dudu, o grande amigão Dudu com a sua família, estão aí curtindo a 98. Marilene Israel lá nos Olhos d'Águas, Deon Transporte, ainda tem Maria e Eduardo que não perde o programa de jeito qualidade. Josias na Lagoa do Pinto, Jandira, um abraço para cada um. 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E dia 14, de domingo a 8, o Boi Curisquinho vai correr novo. A família Vitorino está convidando a vaqueirama e o público em geral para mais uma festa aí no Sítio Simão, dia 14, é de domingo a 8, é a 15ª corrida do Boi Curisquinho, certo? Eu ouvi dizer, né? Já foi Roberto Beijo que me falou, que parece que quem vai correr esse boi é Maroca e Cláudio de Quino. Diz que é eles que vão correr, mas eu vou perguntar a Jorge direitinho para eu poder dizer quem é a dupla que vão correr o boi. Se for você, Maroca, que vai correr Marro Claudinho de Quino, você liga pra mim e me avisa aí, viu, neguinha? Eu sei que é dia 14, gente. Dia 14 o mato caia foi ali na Fazenda Simão, certo? 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Lá na Serra das Varas tem, além dos cornos que tem lá, né? Falar em corno, mandar um bom dia para Romeu, né? Grande comunicador também, mas tá fora do rádio por enquanto. 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Corrinha, Corrinha, ô Corrinha, já são 6h15, Corrinha ficou olhando pra eu com os olhos pidão. Será que Corrinha quer se aproveitar do pobre do velho? Eu, hein? Vai pra lá, Corrinha. Corrinha, olha o pessoal esperando as músicas dele, Corrinha. Corrinha, eu boto ou não boto, Corrinha? Só um taque. Toda? Então bota a música toda, não fico parando ela os tacos não, viu?
1: Bom dia, Macho Vai, Pesqueirinha na área. Gostaria de uma música de Magnífico, meu desejo é você. E oferecer aí ao pessoal da Beca de Baixo, da Beca de Cima, a Ezequiel. Oferecer também aí ao Zinho de Urubá, a Pintor aí no sítio, ao pessoal aí do Posto do Boi, Fazenda Caldeirão, e o pessoal que trabalha aqui no bairro Restaurante Ponto dos Amigos. Pedra FM, show de bola. Cuida, macho véi. Ô, macho véi, tu tem dado em casa, tem? Tu tem dado?

Bom dia, macho. É aqui, Babum, sente poeira. Quero escutar a música do Gogó da Ema. Para oferecer para minha mãe Benilde, para oferecer para você, para todo que estiver ouvindo, macho. Um bom dia.

Bom dia, macho velho. Aqui é Rogério da Veneza. Gostaria de ouvir a música do Amado Batista, Olha a Rua, para oferecer à minha família e à torcida rádio. E a minha prima nos olha.

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Bom dia, macho velho, máquina. Aqui é Russo da Fazenda Caldeirão. Gostaria de ouvir uma música, o forró Espinhaço do Velho Quebrou, para oferecer a Roberto de Beijain Urubu, a Benildo de Saim Urubu, a Vovó Maroca no Posto do Boi, a Lourdes Paulinho lá no Cumbre, a Eliane Vargas nas Panelas, a Juninho, a João Paulo aí nas Panelas, a Claudinho de Quino na Fazenda Tira Couro, a Isaquiel lá na Bica, a Matheus aqui na Fazenda Caldeirão, a Francinalda aqui na Fazenda Caldeirão, a Nando Bordel aqui na Fazenda Caldeirão, a Brugueiro da Reciclagem, minha irmã aí na Pedra, a Pesqueirinha no restaurante aí na Pedra, a Nega de Toco aqui na Fazenda Caldeirão, e a toda a galera que está escutando essa rádio. Valeu, macho velho, cuida.

Bom dia, macho velho. Bom dia, Corroninha. Aqui é Toró aqui da Zé, vem. Tocamos aí com Leandro e Arnaldo. Coisas da minha terra. Pra oferecer a Pedinha, a Pedra, a Sérgio, ao Nego Di, a Zezita, a Adriano, a Ivan e a Ninha, e a Dejaci na Fazenda Pedro Serrota, a Aldera, a Seudaí, a Lucas, a Nova Nos Amarela, a Dedé, a Amigo Zé Cuidinho, a Esperança, a Roberto de Beijo, lá no Urubu, Paulo Ferraz na Laje da Raposa, a Ruindade do Mundo Inteiro, Jorge Vitorino. Ele fala da minha barba, mas aquele bigode dele também, eu vou dar uma coisa. O que você precisa de bagaceiro tem dentro do bigode de Jorge Vitorino. A barba ele perdeu na carreira aqui de atrás do boi. No Alegre, Chumadinho, Dedeira, Gatinha, meu padre Henrique no Oiteirinho. E essa galera boa que tá vindo na Rádio Parro. A Seu na Engazeira. E a todos os ouvintes da Rádio Parro. Tudo é velho.

gato, Mimi Gato Velho, para a família Barra Nova, na Veneza, né? Para JB, vão Barra Nova, né? Giovanni, Zé. Oferecer pro meu irmão Lula e minha cunhada Tereza lá na Lagoa do Meio. Meus irmãos aqui na Gia, Lela, doutor. E aos amigos aqui da Gia, né? Noé, Cício, Marcelo, Preto, Xoxo, Clebson, Chico e Erandi. Oferecer para minha família lá no Zoidame, né? Eduardo, Maria, Eduardo, Israel, Marilene, no Bacoré, minha tia Tereza, Justino, Xoxa, Doquinho, Ninho, Jorge, Beto, Beto, Vaqueiro, meus primos lá do Quebra-Mola, Pipio, Tica, Jacinto, Jurandi, Nego de Valdeci, Maroca do Poço do Boi, Zezito, Moço Claro, Jaime da Bicicleta, Wanda Ilso, Misael da Ração Animal, Cazuza da Rua Nova e Sebastiãozinho lá da Rua Nova do Zé Campeiro Salviano, né? Enfim, para todos os ouvintes do Amanhecer do Sertão. Toca aí, tá com raiva de mim, com Chico Rei Paraná, Miguel de Safu, e bom dia para todos.

Bom dia, Macho Velho. Bom dia, Maria. Excelente. Gostaria de ouvir com Zezé e Luciana, a saudade é uma pedra. E com ela eu vou oferecer para toda a família Honório, para todos os ouvintes que estão curtindo a Rádio Pedra FM, para você, Macho Velho, e a Maria, tenha um bom dia e uma ótima quinta-feira, abençoada por Deus.

macho velho, bom dia. Ô macho velho, manda diga ele que procura aí. Vamos falar nos vaqueiros. Aquela que ele tocou ontem é um grupo de vaqueiros. Aí você vai oferecer a 47, a Soró, a Zé Coutinho, a Aldela, Lutinha, seu Deinho, Parquinho de Baixo, a Jorge, a Alegria, Paulo Ferraz, Dedé, Coco, a Ivan de Jardim, fazendo pé de serrote, mas não é Macaro, a Roberto de Beijo, Léo Leite, Chiquinho Vaqueiro, a todos que escutam o programa, bora cuidar.

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8: Bom dia, Márcio Véi, que é Negra Toco. Gostaria de ouvir aí um louvor com Thalita Santos, para oferecer minha esposa, meus filhos, a minha mãe Fátima, a minhas irmãs, minha cunhada, meu irmão, minha sobrinha, Zenilde Jeová, Dona Leuziene, família, João Pufeira e família, Rosa da Paz de Caldeira e família, Nita, Cido, toda a família, Eliane Vargas Canela, blogueira da Reciclagem, seu esposo e sua família, e para todos os ouvintes dessa maravilhosa rádio. Tenham todos um ótimo dia. Um bom feriado para todos.

9 minutos, vai chegando o final de mais um programa Amanhecer no Sertão. Obrigado, Pai do Céu, por esse dia. Obrigado a vocês que ligaram, que mandaram o áudio de vocês. Amanhã, se o Pai do Céu permitir, a gente se encontra 20 para as 5 da manhã. Se tiver estiado, se tiver chovendo, corrinha tá aí no pedaço. É ou não é, corrinha? Corrinha, vamos? Então, fui. Tchau.

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2: Olá, minha gente amiga e querida de todo o Brasil. Está entrando no ar a partir de agora mais um programa Amado Batista, o mais amado do Brasil. Tá tudo bem com vocês? Tudo na Santa Paz? Por aqui nós estamos às mil maravilhas com o nosso programa Amado Batista. Tá tudo bem, né, gente? Graças a Deus. Eu quero desejar aqui a todo mundo saúde, muita paz, muita tranquilidade, muito amor no coração. E nós estamos precisando disso, né? Estamos precisando muito disso. Que todos encontrem o conforto necessário para uma vida bela, uma vida bacana. Franklin Russo, a família, todo mundo aí já, sentindo saudade do Edelson Moura, né, de mais um encontro, que logo, logo estaremos aí de volta, meu amigo velho. E vamos também aproveitar a oportunidade, mandar um grande abraço para os nossos conterrâneos lá no estado de Sergipe. Estivemos lá agora, mais uma vez, dando uma voltinha pela nossa terra, pela nossa querida cidade, o lugar onde nascemos, né? E aproveitamos para visitar os nossos amigos, os nossos irmãos, os nossos familiares também. Charles Elp está aqui querendo ir também. Se a próxima vez eu vou levá-lo. Ele vai comigo porque diz que eu não levo, não vai, que não sei o quê, vai, não vai. Mas da próxima vez eu levo você, Charles Elp. Vamos começar o programa, minha gente. Trazendo a primeira de hoje, Sol Vermelho.

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0: Olá, galerinha! Olá, pessoal! Sejam mais que bem-vindos ao nosso showzaço. Esse é o Show da Tarde, aquele programa que você gruda e não desgruda. Prontos aí para mais uma tarde recheada de música e de diversão? Então bora! Os hits que não saem da sua cabeça vai rolar agora, hein? Aumenta esse volume aí!

0: aqui. Demorei pra chegar, mas cheguei. É Ronaldinho e Cato, hein?
1: Esquece!
0: É Ronaldinho e Cato, só curtindo o rolê aleatório.
1: Vambora!
2: Vai!

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4: Aqui com mais uma seleção musical do seu Show da Tarde. Olha, prepare-se porque essa seleção promete. Você vai cantar, você vai dançar, você vai se divertir ao som dos hits aí do momento, hein?
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13: Volta pra você aqui ao vivo, hein? Com o seu show da tarde. Espero que todos estejam aí prontos pra curtir, pra aproveitar essa tarde aí empolgante ao som das melhores músicas. Ó, sem mais delongas, vamos nessa. Vamos tocar nossa primeira.

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0: Estamos de volta aqui com mais uma seleção musical do seu show da tarde. Olha, prepare-se porque essa seleção promete. Você vai cantar, você vai dançar, você vai se divertir ao som dos hits aí do momento, hein?
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0: 11:26.
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0: 11:38.
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0: 11:59.
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2: Meus amigos, bom dia, boa tarde, boa noite. Chegou o Edelson Moura, é mais um programa do Amado Batista. Está no ar a partir de agora. Tudo bem? Tudo beleza? Charles Elp, Franklin Russo, todo mundo legal? Olha, não quero me demorar para começar o programa, porque já tem gente aí esperando há muito tempo que a gente coloque a primeira música para tocar. Então vamos nós. Somos os dois outra vez.

É, minha gente, este programa aqui fala com o Brasil inteiro. Estou recebendo uma mensagem que vem lá de Coelho Neto, estado do Maranhão. Edelson Moura, eu sou Kátia, sou aqui de Coelho Neto. Tudo bem com você? Claro, tudo bem. E com você, Kátia? Eu peço a música do Amado Batista, Borboleta Azul, oferecendo para toda a minha família, para você também, todos que gostam dessa música. Muito obrigada, Edelson Moura. Fiquem com Deus. Tchau, tchau. Oh, coisa boa. Obrigado, Kátia. Um grande abraço para você, para todos de Coelho Neto. E vamos nós, tocando para ela, Borboleta Azul.

Olha, veja só se eu não tenho razão. E muitas pessoas eu acho que vão pensar igual a mim também. Tomaram os queijos de um pessoal de Minas, de um casal mineiro, porque não tinha licença. Foram lá na fazenda, não tem licença, aqui não pode vender queijo porque não tem licença. Não seria mais digno para o Estado, para o governo, ao invés de fazer uma coisa dessa, ajudar a esse povo pobre, humilde, fabricante de queijo, com a sua fabriquetazinha lá, não seria mais decente para o governo, ao invés de cumprir um papel desse desastroso, que danifica a imagem do Estado, danifica a imagem do governo, não era melhor pegar esse casal, levar no local que tira essa tal licença e dizer: olha, o governo vai ajudar você a tirar esta licença? Pelo menos eu penso assim. Pode ser que eu esteja errado, mas ficou mal, ficou péssima imagem das autoridades com relação a este caso aí, porque isso virou um escândalo de indignação nacional. Muito triste isso, gente, muito triste. Vamos ouvir Castelo de Sonho.

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14: Difícil vencer problemas, apreensões e desânimos. As dificuldades são grandes quando a vontade é fraca. A dificuldade nada mais é do que a falta de pensamentos arrojados. A dificuldade é uma montanha que você enfrenta. Se você sai do forte calor da indecisão, que é a base, e nela sobe até o mais alto, avista lindo horizonte e sente brisa amena, que é a vitória. Assim, a dificuldade superada dá prazer, mas sem a determinação de vencê-la, com pernas fracas, a montanha se mantém desafiadora. São belos exemplos os deficientes que vencem duras provas. Já dizia o véio deitado. E ouça agora Viola Cabocla.

0: Vamos continuando aqui com o programa do Amado Batista, minha gente. Tá aqui o Maciel pra falar. Fala, Maciel.
1: Bora, Edilson Moura.
0: Bora.
1: É Macielzinho do Arrocha.
0: Isso.
1: É de Pernambuco, Tupanatinga, beleza? Aquela música, beleza, aí, gente. Aquela música lá do Amado Batista, viu?
0: Sim.
1: Esses olhos verdes, velho.
0: Sim.
1: Viu? Muito obrigado aí pela sua atenção, viu?
0: Eu que agradeço, Maciel.
1: Só quero agradecer, viu?
0: Que é isso, rapaz. Rapaz, não tem nada que agradecer,
1: né?
0: Não.
1: Tá vivo, né?
0: Uhum.
1: E outra, viu?
0: É.
1: Ser um representador, né? Espetacular. Tem uma voz magnífica.
0: Opa,
1: que Deus,
0: obrigado,
1: continue abençoando sua vida e da sua família e a noite toda, viu?
0: Obrigado, Marcelo.
1: Obrigadão aí, viu? E coloque no ar esse áudio pra bombar, viu?
0: Valeu, Marcelo. Valeu, valeu. Opa! Tá repetindo aqui o áudio do Marcelzinho. Valeu, Marcel. Obrigado, viu, você pelo contato, pela mensagem e um abraço a todos aí da sua cidade. E toque pra ele, meu amigo Franklin Russo. Olhos Verdes.

De Confresa, um abraço para você. Estou recebendo aqui muitas mensagens de Confresa, que coisa boa. Thales Alencar Azevedo, meu querido ouvinte lá de Confresa, mandou aqui uma mensagem. Alô, Thales, tudo bem, amigo? Quero ouvir a música do Amado Batista, Edelson Moura, Meu Ex-Amor. Eu falo aqui da cidade de Confresa, no estado de Mato Grosso. Vai o nosso abraço para Confresa e para o Thales Alencar Azevedo. Vamos ouvir Meu Ex-Amor.

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4: Olha aqui, tem uma pessoa que digitou a mensagem para mim dizendo assim: Jesus te ama. E depois mandou um áudio. Ah, que coisa boa, né? A pessoa falar assim: Jesus te ama. Obrigado, deixa eu ver quem é. Vamos ouvir a voz.
5: Boa tarde, Edelson Moura.
4: Boa tarde.
5: Aqui é Zezinho, aqui da Ceilândia, Maranhão.
4: Ô, minha amiga.
5: Eu tô lhe ouvindo pela Rádio Açaí.
4: Certo.
5: Edelson Moura, eu queria ouvir uma música de Amado Batista, qualquer uma.
4: Certo.
5: Eu deixo a seu critério.
4: Certo.
5: Me conheço desde de 88, quando você veio dar um chumiço pra o Demar, candidato da época.
4: Verdade.
5: Aqui na Rádio da Vera, você e no Márcio Pereira, eu conheci vocês.
4: Verdade.
5: Rapaz, muito bacana, muito obrigado, que Deus lhe abençoe.
4: Amém, Deus abençoe você também. Ela falou o nome da música, Charles Help? Falou não? Eu vou escolher aqui, né? Ah, tá bom então. Vou escolher uma bacana, apaixonada pra ela. É chance.

0: Vamos ouvir? Vamos lá.
1: Oi, Edilson Moura, boa tarde. Aqui é a dona Joana de Coniza, Mato Grosso.
0: Oi, Joana.
1: Eu ouço o seu programa todos os dias.
0: Coisa
1: na
0: boa.
1: Rádio Coniza FM.
0: Que bacana.
1: Manda um alô pra mim.
0: Mando, minha amiga, mando. Que mais?
1: Eu sou sua fã. Linda que começou a Rádio da Brasília, que tem aqui Helena. Sou sua fã, Edilson Moura.
0: Ô, coisa boa, obrigado.
1: Aí roda uma música pra nós.
0: Claro que
1: Amado
0: vou mandar.
1: Batista.
0: Vou mandar.
1: Folha Seca.
0: Folha Seca? Pronto, pronto. Minha amiga de Coniza falou e nós vamos atendê-la. É a minha amiga Joana, ouvinte da Rádio Coniza FM. Toca pra ela, Franklin Russo, Folha Seca.

0: Vamos lá, pessoal, que o negócio aqui tá quente. Hoje só tem música top. Que é isso, Edelson Moura?
1: Boa tarde, boa noite, Edelson Moura.
0: Boa tarde, boa noite.
1: Quem fala é o Bosco Monteiro, direto de Rurema, do Pernambuco.
0: Ô, Bosco.
1: Eu gostaria de ouvir uma música de Amado Batista, aquela secretária.
0: Pois não.
1: Quero oferecer para o pessoal aqui em Rurema.
0: Sim.
1: Para todo pernambucano e todo brasileiro que curta o seu programa.
0: Que bacana.
1: Tenha um bom dia, uma boa tarde, uma boa noite e um ótimo final de semana para vocês.
0: Igualmente, Bosco. Bosco, você é o cara, é mais um sócio aqui do Edelson Moura, audiência pocada em Pernambuco, toca pra ele, menino, secretária.

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Esse é o programa Hora Santa Eucarística, pela graça de Deus, começando agora. Dia santo, dia divino, dia de silêncio, dia de recolhimento na fé. A você, meu irmão, a você, minha irmã, que nesse momento está com seu radinho ligado, sejam todos bem-vindos e bem-vindas a este programa. Coloquemo-nos na presença do Senhor, neste dia de profundo respeito, nesse dia de silêncio, nesse dia de adoração a Jesus, presente na Eucaristia, presente na hóstia consagrada. A você, meu querido filho, a você, minha querida filha, aonde quer que tu esteja nesse momento, eu te saúdo no nome do Senhor. Eu te desejo a paz, eu te desejo toda a luz, toda a graça que é manda do coração de Deus para você e para sua família. Nesse momento santo, nesse momento divino, Pai querido, nós queremos te consagrar a este programa. Quero te pedir, meu Deus, pela vida de cada pessoa que nesse momento está nos acompanhando. A você, meu querido, que está com seu radinho ligado agora, que a tua casa se encha da presença de Deus. Que os anjos do Senhor habitem neste lugar. Que os anjos divinos e celestes, enviados pelo soberano e altíssimo Deus, dissipe da tua casa toda a força do mal. Que a saúde, que a paz, que o amor, que a bênção, que a concórdia se faça presente em teu lar, na tua vida. E nesse momento, querido homem, querida mulher de Deus, neste dia tão santo, tão profundo na nossa fé, vamos iniciar esse programa invocando a Santíssima Trindade, cantando ao Pai, ao Filho e ao Espírito Santo, pois tudo é dele, tudo pertence a ele. Cantemos, povo de Deus.

Que a graça de Deus, nosso Pai, que a luz e a comunhão do Espírito Santo esteja com você, com tua casa, com tua família. Faça nesse momento sobre você o sinal da cruz. Diga em nome do Pai, do Filho e do Espírito Santo. Diga: meu Senhor e meu Deus, habita na minha vida e na minha casa. Diga: meu Senhor e meu Deus, tem de piedade de mim, que sou pecador, que sou pecadora. Meu Senhor e meu Deus, liberta-me dos meus vícios, dos meus pecados. Liberta-me com teu poder. Liberta-me com tua graça, ó soberano e eterno Deus. Dai-me a tua paz. Peça paz, peça luz, peça força. Peça, filho, essa graça de que tanto tu necessitas na presença do Senhor. Porque Ele é bendito, porque Ele é santo e Ele é fiel. E agora, meu querido filho, eu te desejo que a graça e que a paz de Jesus esteja no teu coração, na tua vida e na tua casa. Diga: bendito seja Deus, agora e para sempre. A você que está chegando agora pelo Facebook, seja bem-vindo à live. Que alegria ter você conosco. Quero agradecer ao Veridiano por ter nos ajudado aqui no início, nos controles. Muito obrigado, Veridiano. Também quero agradecer a todo o povo de Deus que está conosco. Jandira Camelo, a Dona Aparecida Tenório, que já estão no Face com a gente. Muito obrigado, que Deus vos abençoe, vos proteja e vos guarde. Filho querido, filha querida, vamos rezar e cantar a oração que o Senhor nos ensinou. A oração do Pai Nosso, com toda fé, com todo amor e com toda a devoção. Cantemos, povo santo, cantemos, povo de Deus. Este momento é de Jesus, esse momento é santo, esse momento é dele. Cantemos. É Pai Nosso dos Trabalhadores, tu pode ver aí. A gente vai com todo esse amor e carinho. Quero saudar todos os padrinhos e madrinhas do programa. Quero saudar todos os colaboradores, benfeitores, que aonde quer que tu esteja, a graça e a paz esteja convosco, com vossas famílias, agora e para sempre. Cantemos, povo santo. Cantemos, povo de Deus. A oração do Pai Nosso com o Padre Zezinho.

louvado seja Deus. Bendito seja, Senhor, agora e para sempre. Eu quero com muito carinho saudar Ivanildo Bezerra, filho do Alegre, filho da Pedra, que está lá em Belo Jardim. Deus te abençoe. Ele está dando boa tarde. O programa de hoje, meu irmão, se chama Hora Santa Eucarística, viu? Um programa voltado à adoração a Jesus na Eucaristia. Muito obrigado, Ivanildo. Que Deus te abençoe por você estar conosco. Obrigado à Santa Aparecida Tenório Alves, pessoa que eu tenho o maior carinho e respeito, a ela, a seu José Alves, que é o esposo dela. Também quero saudar com muito carinho a Jandira Camelo, que está dando boa tarde. Dona Aparecida está pedindo que Deus nos abençoe e nos proteja. A todo o povo santo que está chegando agora, muito obrigado. São 9 pessoas já nos acompanhando pelo Face. Aos pouquinho o Face vai nos mostrando. Só mostrou até agora essas pessoas que eu falei o nome. Sejam todos e todas bem-vindos no nome do Senhor. Neste dia santo, neste dia de adoração a Jesus, na Eucaristia, o dia de Corpus Christi, o dia em que nós celebramos, em que o mundo para, o mundo católico para adorar a Jesus, presente na Hóstia Santa, em corpo e sangue, alma e divindade, presença real dele, supremo e eterno Senhor. Feliz daquele homem, feliz daquela mulher que confia, que acredita. Hoje não é dia de bebedeiras. Hoje não é dia de farra, não, filho. Para aquelas pessoas que não entendem a mística do dia de hoje, é um feriado. É um feriado, é como se fosse um feriado qualquer. Mas aquele homem, aquela mulher, aquela pessoa que teve a graça de Deus de entender, de compreender a mística, a grandeza deste dia, não chama feriado, chama dia santo, dia do corpo de Cristo, dia de Jesus presente na hóstia consagrada. Se aqui eu fosse relatar os milagres eucarísticos que aconteceram pelo mundo inteiro, essa tarde não daria. Nós te adoramos, precioso Jesus. Acreditamos no teu poder, na tua graça, ó amado, ó supremo, ó eterno Deus. E nesse momento, na presença de Jesus e do Divino Espírito Santo, vamos pedir a luz, a presença do Espírito Santo, dedicando esse momento à terceira pessoa da Trindade, a pessoa divina, pura, santa, diviníssima, que é o Espírito Santo de Deus. A Escritura Sagrada, ela nos diz que todo e qualquer pecado neste mundo tem perdão. Mas aquele que blasfema contra o Espírito Santo, jamais, olha a palavra, jamais terá perdão. Então, nesse momento, estamos aqui nos controles com a irmã Silvanete. Nós vamos agora, irmã, tocar a música Move-te em mim, pedindo ao Espírito Santo de Deus que toque no mais íntimo e profundo do nosso ser. Acaba de chegar aqui nos estudos a menina Eduarda, mãe Carminha e minha comadre, que está aqui, a madrinha de consagração de meu Marcos Emanuel. Está aqui também o Carlos Alberto. Cantemos o Divino Espírito Santo. O Espírito Santo de Deus está nesse lugar. Aleluia, adore. Adore a Deus, adore o Senhor.

Obrigado por esse momento, Senhor. Obrigado, amado Espírito Santo, por nossas vidas. Muitas vezes, amado Espírito Santo, não sabemos o que falar, nem o que dizer. Mas é Tu, Espírito Santo, que nos guia, que nos protege, nos guarda. Guia nossos passos, nossas vidas, nossas mentes. Sim, amado Espírito Santo. Vai nos tocando, amado Espírito Santo, iluminando as nossas vidas, nossos corações. Vem iluminando essas pessoas que nos escutam nesse programa, Senhor. Que só o Senhor sabe o que cada um está passando. E cada um, já nesse momento...

0: no teu, com a tua unção, no teu filho, amado Espírito Santo. Vem, amado Espírito Santo, tu que és a terceira pessoa da Santíssima Trindade. Vem nos ungir, vem nos encher, amado Espírito Santo, com o teu amor, com a tua luz.
1: Obrigado, Divino Espírito Santo, por esse momento de bênção, de cura e de graça. Meu Divino Espírito Santo, nos ajuda a viver a fé. Meu Divino Espírito Santo, aumenta nossa confiança, nosso amor a Jesus Eucarístico. Ó precioso Espírito Santo de Deus, livra-nos de todo o mal. Livra-nos de todo o perigo do corpo, como também da alma. Quebra as forças dos nossos inimigos, Espírito Santo. Quebra as forças daqueles que nos roga praga, que nos deseja o mal. Neutraliza as forças daquelas pessoas que têm sobre cada um de nós inveja, ambição, que deseja o mal, que perseguem, que levantam calúnias, mentiras, para tirar, Espírito Santo, o teu filho e a tua filha do caminho do amor, da paz e da ternura. Você que está me ouvindo nesse momento, diga ao Divino Espírito Santo, coloque a mão no seu coração e diga: meu Divino Espírito Santo, eu quero te entregar agora a vida de fulana. Diga ao Espírito Santo o nome daquelas pessoas que você sabe que lhe odeiam, que lhe detestam, que lhe fizeram mal, ou a você, ou alguém da sua família. Nesse momento, uma mãe chora, lembrando o nome de alguém que tirou a vida do seu filho. E o Senhor, Ele vem lhe libertando. O Espírito Santo de Deus, Ele vai lhe tocando e tirando toda essa mágoa, todo esse ódio, todo esse ressentimento que está no teu coração. Fecha teus olhos, adora o Espírito Santo de Deus. Coloca aquelas pessoas que te ofenderam, que te defamaram, que te desejaram mal, pessoas que você ajudou tanto, tanto, tanto, e essas pessoas lhe traíram. O Divino Espírito Santo, Ele toca agora no coração de uma mulher que sofreu, derramou muitas lágrimas de angústia e de sofrimento, porque perdeu seu casamento com uma amiga que abriu as portas da sua casa e deu toda a confiança, e depois essa amiga, não vou dizer lhe toma, mas esse homem a deixa e vai morar com uma amiga. Foi, você deu uma confiança a uma pessoa errada. Mas o Espírito Santo de Deus, Ele limpa o teu coração, Ele te dá força, porque você não pecou, você não manchou aquilo que você jurou a Deus. Mas foi Ele que pecou, o pecado está nele, filha. Sossega o teu coração no Senhor agora. O Espírito Santo de Deus, Ele toca no coração de uma mãe que está tão aflita, tão aperreada por conta do seu filho. E o Espírito Santo de Deus, filho, Ele te toca no teu coração, Ele aumenta a tua fé e a tua confiança e pede que tenhas calma. Porque Ele é Deus. E a força e o poder e a graça dEle se manifestam em você. A você, minha filha, que está pensando em separar-se, por contas que vem sofrendo muito com o companheiro. O companheiro, quando bebe, te bate, te humilha, te expulsa de casa. E você, minha filha, está dividida entre o amor, os filhos e o sofrimento. Em nome do Senhor, eu não vou te dizer: deixa teu marido agora, teu companheiro, e vai embora, não. Mas no nome do Senhor eu te digo: dobra teu joelho e pede ao Espírito Santo sabedoria. E pede ao Espírito Santo força. Porque seu marido, ele é um bom homem, mas quando ele bebe, ele se transforma. Em primeiro lugar, filha, nada com coração amargurado e de cabeça quente, nada se resolve. Procure a igreja. Você é uma pessoa evangélica, procure o seu pastor. Conte o que está se passando. E primeiro busque a Deus, busque a oração. Mas não joga para o ar esses 8 anos, filha, de convivência que você tem. Esses 3 filhos lindos que o Senhor vos deu. Coloque-os, consagre-os a Deus. Não se precipite, filha, deixe o Senhor trabalhar e agir. Porque para Deus nada é impossível. Obrigado, Divino Espírito Santo, por este momento santo. Você que nesse momento está orando, mas não deixe você desperceber-se dessa graça. Não se distraia nesse momento. Não se distraia com barulho, com pessoas que estão perto de você, mas eleve o seu coração e o seu pensamento ao Espírito Santo de Deus. Porque somente Ele pode mudar a tua vida, mudar a tua história. Somente Ele pode ajudar você. Aleluia.

Glória a Deus, bendito seja o precioso Espírito Santo de Deus. Quero saudar com muito amor, com muito carinho, a você, minha querida Luciana Paz, meu anjo, minha bênção, que está aí com Marcos Emanuel e José Deixei em casa. Quero saudar com muito carinho a Dona Estela, lá na Bica de Baixo. Quero saudar a Dona Maria Leitão em Arco Verde, Dona Sirlene. Quero saudar a minha comadre Josenilda e compadre Juscelino lá no Sítio Caju. Que Deus abençoe a vida de vocês. Quero saudar com muito carinho o padre Antônio Maciel na Terra da Misericórdia, a Ana Cláudia Roque lá em Vila Velha no Espírito Santo, a dona Cida Sintra que está em São Paulo, a dona Maroca lá no Poço do Boi, a Daniel Roque de Freitas que está lá na Bahia, a Jeane Magalhães na cidade de Arco Verde, a seu Zezito lá em Montes Claros, Minas Gerais, a dona Lúcia, esposa de Miguel das Cachorras do Agrestinho, com Madre Maria e com Padre Genesi de Anunciada, Maria de Zezinho e família, a galega de seu Vavá, a mãe Tonha Saturnino no sítio Barragem, a todo o povo de Deus que nesse momento está conosco nesse momento de oração. Obrigado, Jesus, pela vida de cada um e de cada uma. De cada pessoa que nesse momento estão com o coração contrito em Ti. Ó amado, ó querido, ó precioso Jesus. Hoje é dia santo. Dia da Eucaristia. Dia do corpo de Cristo, do corpo de Deus, como diziam os antigos. E nesse momento, nós vamos... com o Papa Urbano IV leva ao mundo este cântico que foi escrito por São Tomás de Aquino. Santíssimo Sacramento, cantemos povo de Deus, cantemos povo santo.

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0: Graças e louvores se dê a todo momento
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0: Graças e louvores se dê a todo momento
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0: Jesus manso e humilde de coração,
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0: Quero nesse momento, com muito amor, com muito carinho, saudar a Gilmar Ferreira, filho da Pedra, que está lá em São Paulo. Muito obrigado, acabou de fazer aqui um pix, ele é padrinho do programa, de ajuda para o programa. Muito obrigado, Gilmar, que Deus te pague, que Deus te proteja, que nada te, que este valor não te faça falta, jamais fará. Deus te pague, meu irmão, para me ajudar a fazer o bem a tantas pessoas que nos procuram. Quero também de todo o meu coração já agradecer e pedir a Deus pela vida de todos os padrinhos e madrinhas desse programa, e também convidá-lo e convidá-la para que vocês, do coração de vocês, de acordo com as suas necessidades e possibilidades, nos ajudem aonde quarta-feira, é a segunda quarta-feira do mês, desculpem até fazer esse lembrete, mas é necessário. Tivemos muitos pedidos de pessoas com a questão de medicação com essas viroses. E principalmente nós ajudamos muitas mães solteiras com crianças doentes.

em Recife. Essa pessoa está internada há alguns meses, já está com o 8º mês de gravidez. E essa pessoa está grávida de criança gêmea. Ela é aqui da Bica de Baixo. Uma irmã dela, pelo nome de Estela, aqui da Bica de Baixo, eu até acho que com o padre Aídio deve conhecer. Essa pessoa se chama Estela. Ela procurou nosso programa pedindo ajuda com relação ao que for de criança. Essa mulher está, eu não lembro não, mas ela mandou um áudio no hospital em Recife. Já está internada há alguns meses e agora no 8º mês acho que ela vai ser operada para ter essas duas crianças. E ela está precisando, o povo de Deus, de muita coisa que o povo de Deus vai ajudar. Eu vou postar agora nas minhas redes sociais, eu vou postar aqui os pedidos dela. Ela está precisando de fralda, ela está precisando de lencinho, produto de higiene, ela está precisando de tudo que um... E é logo dois menininhos. Aqui está o Pix dela, eu vou colocar aqui nos meus status. Nós temos aqui o seguinte, o 87 é o Pix dela, 991-950830. Eu vou repetir, vou ficar sempre repetindo. 87-991-950830. Vai sair no nome de Estela Tenório de Holanda, que é a irmã dela. Já cai diretamente na conta. A pessoa que nesse dia santo tem a possibilidade e pode ajudar, você faz o Pix e me manda o comprovante para que eu possa entrar em contato com a pessoa e a gente ir fazendo as contagens. Eu agradeço de todo o meu coração. Também eu quero aqui saudar a Marta e Dalina, que está conosco, a Lucimara Pereira. Também estou recebendo um apelo de uma pessoa lá do sítio do meio de Buíque. Está me pedindo, essa pessoa disse que trabalha em casa de família e vai com a criança trabalhar e queria um carrinho de bebê, para enquanto ela estivesse trabalhando, a criancinha ficasse entretida no carrinho de bebê. Quem sabe que aí nós não temos uma mãe de um coração generoso que está com o carrinho de bebê aí guardadinho e que não vai precisar mais e que pode doar para a rádio, tá bom? Então que Deus abençoe e que Deus te pague. Quem nesse momento não puder fazer Pix para ajudar essa gestante de criança gêmea, liga para mim agora ou liga para a rádio. E o que você pode dar, um lencinho, fralda, produto de higiene, você deixa aqui com Margarida de Dioclésio. Fica fácil. Quem puder fazer doação, a partir de agora já entra em contato conosco e no nome do Senhor a gente te agradece. A gente te agradece de todo o coração por você nos ajudar a abençoar esta mãe. Deus os proteja. Cantemos.

0: internada no Hospital das Clínicas, em Recife. É uma gravidez de risco, de gêmeos, dois meninos. Aí vai fazer 8 dias que ela tá lá. Aí ela tá precisando dessas coisinhas: fralda descartável, fralda de pano, manta, lençol, produto de higiene, pomada, banheira. Eu mandei só um áudio resumindo para ficar melhor do senhor colocar.
1: Muito bem, então nós colocamos. Eu vou postar agora. Quem puder fazer essa ajuda, gente, aí você pode dizer. Tem uma pessoa que disse aqui, mas irmão de Deus, eu só posso ajudar com dois. Não, R$2, filha, vale 1.000 para quem está precisando. Vale 1.000, filha. Não se preocupe com o valor. O importante é com o teu coração, tá bom? Que Deus te abençoe, que Deus te proteja, te guarde. Nesse momento agora, essa pessoa que eu tenho tanto carinho, esse negro de ouro, homem da voz de trovão, cumprimenta, meu compadre, o povo de Deus. Que prazer ter você aqui. Boa tarde.
2: Boa tarde, compadre. Boa tarde, dona Sivonete. Boa tarde, Dudinha. Boa tarde, dona Carminha. Boa tarde, João Carlos.

0: Eu quero aqui primeiro agradecer a Deus mais uma vez estar aqui nesse programa. Tava com 3 semanas que eu não vinha, mas era por conta do trabalho, né? O trabalho é puxado e a gente tem que se dedicar ao trabalho também. Aí não teve tempo de vir, mas hoje, graças a Deus, deu tempo, eu vim às carretas, tô por aqui. Agradecer a Deus mais uma vez estar aqui nesse dia santo, né? Você vai falar. Junto com esse povo de Deus. Vou mandar uma boa tarde para todos os vídeos, né? Todos os padrinhos e madrinhas desse lindo e maravilhoso programa. Vou começar mandando uma boa tarde pro meu pai e minha mãe, lá no Sítio Veneza, que estão nos ouvindo. A todo o povo do Sítio Veneza, Bica de Cima, Bica de Baixo e todos os sítios vizinhos. Vou mandar uma boa tarde para a Jucineide Ferreira, que é minha esposa, lá no Parque de Vaquejada. Para meus filhos que estão nos ouvindo, todo o povo do Parque de Vaquejada. Vou mandar uma boa tarde para uma pessoa especial. Tanto eu quero, todo respeito, eu quero ter um amor e carinho por ela. Chama Sirlene Siqueira, que eu chamo ela minha mãe Sirlene Siqueira. Uma boa tarde para a senhora mãe Sirlene Siqueira, que a senhora é uma pessoa muito especial para mim na minha vida. E vou mandar uma boa tarde para todo o povo de Deus que estão assistindo e escutando esse programa.
1: Amém. Mãe Carminha, minha comadre, cumprimento o povo de Deus que está te assistindo, te vendo. Bem-vinda, querida.
2: Boa tarde, meu compadre Nildo. Boa tarde, Hélio. Boa tarde, Simonete. Boa tarde, Carlinhos. Meu boa tarde para Eduarda. Boa tarde para meus filhos, para minhas irmãs, para meu netinho de coração, Marcos Emanuel, meu netinho de coração, e meu afilhado, para José, Geraldo Pereira, Aparecida, Luciana, para todos os meus sobrinhos e para todos os ouvintes deste programa maravilhoso, Hora Santa e Eucarística.
1: Amém. Minha querida Eduarda, cumprimenta também o povo de Deus.
3: O meu alô vai ser para mim, tia Margarida, tia Zefa, tia Lau da Rua Nova e família, para Carlos Alberto também, para Silvonete, Ed Pedrosa, Carminha também, Vivi também da Rua Nova, minha madrinha Janaína e família, para Elton Bezerra, minha irmã Andréa, meu sobrinho Rostande e para todos que estão escutando o programa.
1: Meu prezado Carlos Alberto, cumprimento o povo de Deus.
4: Boa tarde, Nildo. Boa tarde, Duda, Carminha, a irmã Silvonete, a Hélio Pedrosa e meu alô especial a Margarida da Júlio Tenoro, Isefa, Carquinha também, a Dona Lourdes do Sítio Cumbi, a Sirlene Siqueira e o marido dela Lorival da Rua da Usina. Quero oferecer a Rosa da Volta da Bomba, também está escutando a rádio, e a todos estão escutando essa rádio maravilhosa.
1: Amém. Irmã Silvanete, nesse momento cantemos agora, adorando Jesus na Eucaristia, adorando Jesus que nesse momento está em muitos altares exposto para que almas, vidas o adorem, pois todo joelho se dobra diante de Jesus e toda língua proclama, até no inferno os demônios dirão, Jesus Cristo é o Senhor. Porque Ele é Deus. Cantemos Santíssimo Sacramento.

0: Amém, louvado seja Deus. Eu quero saudar as pessoas que clicaram na live do programa, como Márcia, muito obrigado, Josenilda, Gilmar Ferreira lá em São Paulo, Maria de Naga, que é a que esteve conosco na rádio, foi um sábado maravilhoso, Jandira Camelo, Lucimara Pereira, Dona Severina Pereira, Dona Aparecida Tenório Alves, Sirlene Siqueira, esposa de seu Lorival, um abraço, Maria Eduarda, Lenita Magalhães de Melo, Ivanildo Bezerra, Jovanci Tetê, Maria Silene Lanibuique, Marta Idalina, Cleide Siqueira, outra pessoa maravilhosa, Tiago Gabriel, lá em Venturosa, um abraço, Tiago, para você, para seu papai, e também Leondo Araújo Barbosa, acompanhando o nosso programa, Deus abençoe. Também nós temos pessoas que estão ao vivo, como a esposa de Hélio, a comadre Jucineide Ferreira, minha comadre querida, o meu querido irmão e compadre Juscelino da Silva, o Gogo do Sítio Caju, a Maria Silene do Fundão de Buíque, mãe de Anderson, de Alain, irmã Maria de Naga, Lucimara, tantas e tantas pessoas que o Facebook está me passando agora, já farei a leitura dos comentários dessas pessoas. Irmã Silvanete, por favor, eu peço que a senhora coloque 3 áudios que chegaram por... Ah, não, tem Dona Lourdes Paulino no telefone. Vamos ao vivo com ela. Santa Lourdes Paulino, louvado seja nosso Senhor Jesus Cristo.
1: Para sempre seja louvada.
0: Graças e louvores se dei a todo momento. Que prazer receber sua ligação. Fique à vontade, Dona Lourdes. É uma alegria, moça de Deus, poder ouvir a tua voz nesse momento.
1: Eu quero pedir orações pela sua saúde, pela sua família.
0: Amém.
1: Pela saúde do Padre Naldo, é a Silveira, é da Celpe, Andreane, Gabriel, é da Fiel, é da Guilherme, Padre Nilson.

0: Margarida, Maria Eduarda, Leográfica, Leonardo Lira, Néstor Realejo, Herado Galindo, Zé da Bíblia de Turma, Padre Pedro, e por todos os ouvintes da Cidade da Rádio, e quero parabenizar pela passagem da Lula Fabiola, que foi ontem, que a senhora se repita por muitos anos.
1: Amém. Que Deus abençoe e proteja com muita paz e luz do Espírito Santo, viu?
0: Amém.
1: Dona Lourdes, Deus te abençoe, Deus te proteja. Muito obrigado por a senhora ter participado do nosso programa.
0: Amém. A todos nós, eu que agradeço.
1: Um abraço, viu? Fique à vontade.
0: Obrigada para você também.
1: Amém. Então essa é a Dona Lourdes lá do Sítio Cumbre, e o telefone também está liberado. Se alguém desejar ligar, pode ligar, que a gente atende com todo amor e com todo carinho, tá certo? Pode mandar mensagem para a gente que a gente vai te atender. Também quero aqui com todo carinho, quem também desejar mandar áudio, pode mandar que a gente passa com todo amor. Pode ligar, fiquem à vontade. Irmã Silvanete, por favor, coloque os áudios.
2: Oi, Nildo. Boa tarde, Nildo. Eu vou ajudar, viu? Só que eu não posso comprar hoje porque hoje é feriado. Nem sei se tem farmácia aberta. Mas eu vou comprar e vou deixar lá em Dona Nalu, viu? Eu vou comprar umas fraldas e deixo em Dona Nalu lá e você manda pegar, ou você pega e manda, tá certo? Fica com Deus.
3: Boa tarde, Padre Marco. Deus lhe abençoe nesse dia santo. Feliz tarde, um feliz dia. Que Deus lhe abençoe e abençoe toda a sua família e a minha também. Está tudo bem, graças a Deus. Deus seja louvado pelo dia santo que ele mandou e enviou para nós, que é o Jesus Cristo, na sua palavra e na hosta santa. Que Deus lhe abençoe, meu irmão. Tchau. Deus está aqui ligadinho no seu programa.
4: Bom dia, Pai do Senhor e o amor de Maria. Hoje, nesse dia, todo dia santo, mas hoje é feriado santo, né? Dia do corpo Cristo, o nosso corpo, o nosso Pai Criador. Na Santa Missa diz que levanta o vosso Pai, né? Ele tão pequenininho, guardado naquela casinha. Esperamos nós ir visitar ele cada momento. Cada hora. Poucos vão, né? Muitos vão à missa, mas nem lá perto deles não vão. Não vai. Então hoje eu vou pedir perdão ao meu pai. Tomei umas vacinas, duas. Estou meio derrubada, não vou sair no meio do povo. Que Deus abençoe a todos. Vamos ouvir o programa feito por Nildo Marco, a pregação dele, que o Divino Espírito Santo. E todos os padrinhos e madrinhas, todos os ouvintes, vão ver essa linda palavra hoje. Bom feriado para todos, boa palavra.
1: Amém. Nesse momento agora, nós vamos já nos preparar para o Santo Terço, dia santo, dia de Corpus Christi, dia da Eucaristia. A gente vai ver aqui falado pelo sacerdote a história de como surgiu o dia de Corpus Christi, esse milagre em Bocena, primeiro milagre eucarístico, né? É uma freira, uma religiosa que muito lutou para que tivesse um dia consagrado, um dia dedicado ao Santíssimo Sacramento. Uma história bonita, uma história de muita fé. Quero aqui mandar um abraço a todo o povo de Deus que está conosco. Seu Félix Vieira, lá nas barracas. Seu Félix, um grande abraço para o senhor. Que Deus lhe ilumine, tá, seu Félix? Muita saúde e muita paz. Também quero mandar um abraço para Gustavo e Juruba. É pai e filho, lá no Lava Jato Maranata. Que Deus abençoe vocês e muito obrigado. Também a Bosco da Lotação, a Dona Helena, mãe de Marilene, a seu Bil e Dona Neuza lá no Bacoré, a Sandra lá no Alegre, a Heraldo e Zumira lá no Parque de Vaquejada, Também quero mandar um abraço a todo o pessoal, funcionários e proprietários do Mercadinho Leal, da loja Charlie Motopeças, na pessoa de Alba e de seus funcionários, muito obrigado. A farmácia Holanda, a farmácia de seu Ivan, a loja Arco Verde Construção de Jailson e Regina, a KJC Móveis e Eletro, a loja do Soldado Cleito, a loja Toque de Cheiro de Roberto e de Dona Tessia, a minha gratidão de todo o coração. Também quero agradecer ao Sintraf, que é o sindicato de Totó, que é ali na rua, que no bequinho que vai para a LBA. A Gabriel Frutas e Verduras, também a minha gratidão. A loja Dourado Construções, a loja de internet, que é a Speednet, a minha gratidão. E também ao Mercadinho e Panificadora da Vanusa de Cassiano, que é lá na Rua Nova. Muito obrigado a todas essas pessoas, a todos os padrinhos, a todo o povo de Deus. Também quero agradecer a seu Luciano de Góis de Amorim, lá no Rio de Janeiro, que é padrinho desse programa, e tantas outras pessoas maravilhosas. Vamos agora cantar esse lindo cântico de adoração a Jesus na Eucaristia, que tem o nome Anima Christe, Corpe Christe. Escutemos essa canção bonita.

0: Amém. Então, nesse momento agora, mais uma vez, com muito carinho, vou ceder aqui a palavra ao meu compadre Ed, e a irmã bota aquela linda música do Teu Corpo Santo. Quero aqui, nesse momento, saudar, parabenizar o padre Pedro pelo santo, lindo trabalho de evangelização, de pastoreio na nossa comunidade. Há tantos e tantos anos que nós não tínhamos, e agora eu passei ali, quero parabenizar e pedir que Jesus Eucarístico abençoe a todas as pessoas que estavam fazendo aqueles lindos, belos tapetes em frente da matriz, aonde o Santíssimo Sacramento vai passar. Me relembro muito os tempos de Padre Reinaldo, que era até já o Valério, já o de Bolinha, que nem o povo chama, juntamente com outras pessoas que faziam tapetes belíssimos. E como eu já vinha na hora do programa, ainda deu para ver muita coisa linda, muita coisa bela. Parabéns ao Padre Pedro e a todos os nossos irmãos católicos envolvidos nesse trabalho de arte belíssimo para ele, para Jesus Eucarístico, o nosso paraíso. O compadre Hélio é com você, querido.
1: Quero dar mais uma boa tarde aqui ao povo de Deus, né? Agradecer sempre mais uma vez a Deus por estar aqui nesse lindo e maravilhoso programa. Que no dia estava 3 semanas sem vir, mas foi por conta da correria, mas estava fazendo muita falta a mim, estava sentindo muita falta e saudade de estar junto com esse pessoal de Deus. Vou mandar aqui um alô para Paulo Ferraz, Gerson lá no sítio Bica de Baixo, que está tirando leite, disse, manda um alô para mim, que toda quinta-feira eu assisto o programa. Alô para você, Gerson. Vou mandar um alô para Neto Rocha, mandar um alô para Kaique lá na fazenda Cristo Rei, que está nos ouvindo nessa hora. Um alô para você, Kaique, meu irmão, que Deus abençoe você e sua família. E um alô para todo o povo de Deus que estão nos ouvindo nesse exato momento.
0: Amém. Que Deus seja bendito e que Deus seja louvado. Meu querido Zé Alvino, lá no sítio do Meio de Buí, um abraço. A sua mãe, seu pai, a sua esposa, sua filhinha. Deus abençoe você, meu irmão. Eu quero pedir a você que está em casa, que nesse momento dê uma paradinha, escute essa belíssima história, essa belíssima reflexão sobre o dia de Corpus Christi. Escute, e depois dessa explicação, dessa meditação, desta reflexão, deste aparato bibliográfico histórico, a gente vai rezar junto o texto a Jesus Eucarístico. Irmã Silvaneta, é com a senhora.
2: É verdadeiramente seu sangue? Ou o corpo e o sangue de Jesus na Eucaristia são apenas simbólicos?
3: Este é o meu corpo, que é dado por vocês. Façam isto em memória de mim.
2: Ao longo desse vídeo, eu vou responder a essas perguntas e também vou te explicar por que nessa quinta-feira o mundo católico celebra o Corpus Christi. Em latim, é o corpo de Cristo. Uma referência direta ao que Jesus disse aos apóstolos na última ceia. Isto é o meu corpo. Conforme retratado também em muitas pinturas clássicas, como essa de Leonardo da Vinci. Aliás, se bem que nessa o da Vinci pintou um outro momento naquele mesmo dia, quando Jesus revela que existe um traidor entre eles. Repara só como o clima já não é de tanta celebração e muito mais de pergunta. Qual de nós será o traidor? Mas sim, existem muitas pinturas retratando esse momento solene em que Jesus diz: isto é o meu corpo, este é o meu sangue. E o Corpus Christi é uma festa da Igreja Católica dedicada à presença de Jesus na Eucaristia, ou seja, o entendimento de que o pão e o vinho consagrados à missa são verdadeiramente o corpo e o sangue de Cristo. Agora, de onde vem essa certeza católica? Bom, primeiro aparece de maneira menos incisiva nas cartas de Paulo. 1 Coríntios, ele diz: porventura o cálice de bênção que abençoamos não é a comunhão do sangue de Cristo? O pão que partimos não é, porventura, a comunhão do corpo de Cristo? Repare que ainda não é claramente a afirmação de que o corpo e o sangue são a hóstia sagrada durante a Eucaristia. Mas, depois disso, há um entendimento mais claro, porque esse entendimento vai ganhando força com o passar do tempo, e nada mais específico do que um sermão de Agostinho de Hipona, o Santo Agostinho. O pão que você vê sobre o altar, santificado pela palavra de Deus, é o corpo de Cristo. O cálice, ou melhor, o que o cálice contém, santificado pela palavra de Deus, é o sangue de Cristo. Então essa é a base para a doutrina da transubstanciação, que ensina que a substância do pão deixa de existir. E o mesmo se entende que acontece com a substância do vinho. Ela deixa de existir. Depois da consagração, o vinho torna-se verdadeiramente o sangue de Cristo. O entendimento de outras denominações cristãs, no entanto, especialmente as protestantes, é outro. Na visão protestante, a consubstanciação é a ideia de que o pão continua sendo pão e o vinho continua sendo vinho, mas Cristo está realmente presente em, com e sob o pão e o vinho. No pão, com o pão e sob o pão. No vinho, com o vinho e sob o vinho. Ou seja, as substâncias do pão e do vinho, no entendimento protestante, coexistem com o corpo e o sangue de Cristo. Ainda que não gostasse muito do termo consubstanciação, Martinho Lutero defendia a presença real de Cristo na Eucaristia. Não me importo se 100 mil demônios, junto com os fanáticos, vierem à frente e perguntarem: como podem o pão e o corpo ser uma coisa só? Eu sei que todos os espíritos e homens sábios juntos têm menos sabedoria do que o dedo mindinho da majestade divina. Os fanáticos a quem Lutero se referia eram outros reformistas daquele século XVI, como o suíço Ulrico Zwinglio, que defendiam que a Eucaristia era apenas simbólica, enfurecendo tanto protestantes como católicos. Por fim, o que os católicos celebram nessa quinta-feira é a presença real do corpo de Cristo na hóstia transformada depois da consagração. E a base para essa crença, além do que eu já mostrei antes, são as palavras do próprio Jesus, conforme relatadas nos evangelhos: isto é o meu corpo. A celebração do Corpus Christi surgiu no século XIII e a principal inspiradora foi uma freira belga chamada Juliana de Cornillon, que defendia a criação de uma festa específica para honrar a Eucaristia. Conta a tradição que desde os 16 anos Juliana tinha uma visão mística em suas orações. Ela via a lua cheia. A lua cheia representava a igreja, mas havia ali uma mancha escura ou uma listra preta, dependendo da visão, que cortava a lua. Era algo que não estava completo. E no entendimento dela, a lua representava a igreja e a mancha escura indicava a ausência de uma festa específica dedicada exclusivamente a agradecer e adorar a instituição da Eucaristia. Mas teve um outro acontecimento importante. Foi o chamado Milagre de Bolsena. De acordo com a tradição católica, um sacerdote duvidava da presença real de Cristo na hóstia e, num certo dia, durante a missa na cidade de Bolsena, na Itália, viu sangue brotar da hóstia, manchando o tecido de linho que estava ali em cima do altar. Esse tecido, aliás, está preservado até hoje na Catedral de Orvieto, na Itália. Foi a partir desse relato que o Papa Urbano IV promulgou em 1264 a bula Transiturus de Hoc Mundo, instituindo oficialmente a festa de Corpus Christi para toda a Igreja Católica. Mas por que mais uma festa para falar da Eucaristia? Já não existe essa celebração na Quinta-feira Santa, relembrando o momento em que a Eucaristia foi instituída, ensinada por Jesus aos apóstolos? Por que precisava de mais uma festa? O Corpus Christi surgiu para ser uma celebração solene da Eucaristia, como acontece na Quinta-feira Santa, mas sem o clima de sofrimento que se revive ao se relembrar a paixão de Cristo, a crucificação de Jesus na semana da Páscoa. É um momento de adoração exclusiva, adoração ao Santíssimo Sacramento. As primeiras celebrações foram no ano de 1246, em Liège, atual Bélgica, e 18 anos depois foram instituídas para toda a Igreja, uma difusão universal que aconteceu especialmente a partir do século XIV. Agora, a razão para ser na quinta-feira não é muito difícil de entender, né? Duas semanas depois do Pentecostes, o Corpus Christi acontece exatamente no mesmo dia da semana, na quinta-feira, em que aconteceu a última ceia. Que a tradição nos diz, inclusive, vamos viajar um pouquinho, que aconteceu nesse lugar aqui, ó. Olha só as imagens. A gente está em Jerusalém, no segundo andar de uma casa, que a tradição cristã nos diz que é exatamente a mesma casa onde Jesus celebrou a última ceia com seus apóstolos. É claro que não tinha exatamente essa arquitetura. Esse prédio já foi tomado pelos muçulmanos, tem claramente aí elementos arquitetônicos islâmicos, tem inscrições islâmicas, inclusive em homenagem a Alá, nessas paredes, mas é hoje um lugar cristão, visitado pelos papas. Papa Francisco, inclusive, rezou nesse recinto onde aconteceu a última ceia, onde se acredita que aconteceu a última ceia, e não seria exatamente nessa arquitetura, mas nesse exato lugar, segundo a tradição. Olha, se você gostou desse vídeo, deixa eu te falar uma coisa. Curte, compartilha com quem você gosta e segue o nosso canal Jornada Infinita. Se você quer se aprofundar nesse tema, quer entender tudo o que aconteceu na semana...
0: Amém. Então, nesse momento, esse foi um breve histórico sobre o dia de Corpus Christi. Então, nesse momento agora, atendendo o pedido musical da serva de Deus, irmã Maria Edinaga, nós vamos ouvir a música Tão Sublime Sacramento com Ramon e... que eu esqueci... Ramon e Rafael. Irmã Maria Edinaga, obrigado pela tua participação e muito obrigado, minha irmã, por ter pedido essa linda canção a Jesus na Eucaristia. É minha irmã Maria Edinaga, da Igreja Águas de Siloé. Cantemos. Um fraterno abraço a todo o povo de Deus que está conosco. Seu Félix Vieira, meu irmão, olha, um abraço para o senhor. Se o senhor puder dar uma ligadinha para cá, pode ligar, que eu queria dar uma palavrinha com o senhor. Deus te abençoe. Cantemos. É a música com Ramon e Rafael, Tão Sublime Sacramento. Quero de todo o coração também estender aqui o agradecimento a nossos queridos colaboradores. Quero agradecer aqui a Manuel do Pão também, que é um benfeitor desse programa, ao Pedro Wilson lá do Parque de Vaquejada, a Dona Lindalva lá na Veneza, a Dona Dodô Rezadeira do Alto, Dona do Carmo da Lagoa Seca, que está aqui na Raido, Dona Dominícia lá da Rua da Usina, a Severina do Alto, a Margarida de Dioclésio, Didi, seu Zé de Chato, Mazé Simão. Também quero mandar um abraço para Rosa, esposa de Rosalvo, Quitéria de Misael, lá da Bica de Baixo, Vânia Brandino, Simone Maciel, Dona Aparecida e seu José Alves, Vitória da Milagrosa, Vanúzia Brandino, Dona Bio, Anselmo Macedo, é Bio do Sarapatel, Liede, esposa de Zé Guarda, Neguinha de Zé de Fulô, Dona Nanlu do Sucatão, Dona Neuza de Guilio. E agora, nesse instante, povo de Deus, cantemos. É com você, irmã Silvanete.

graças a Deus. Quero também mandar aqui um fraterno abraço para Valto do Farelo, Valto de Seu Justino, a compadre Edo que aqui está, Rosa de Bio, a Cida de Dedinho, a Sula, seu Heleno do Bar, muito obrigado. A Dona Neuza lá na Nazareia, Dona Maria Leitão, Alcione Paulino, Dona Jessina, Fátima e Raimunda, seu Zezito, Irene de Jalma, Lurdinha, esposa de Grilo, Onete Paulino, Vivi e Val, Luzinete Simão, Genesi Ferreira, seu Genesi, um abraço. Dona Nalva e Elza, lá na Rua da Rodoviária. Leidiane Monteiro, esposa de Potó, convidei para um dia vir aqui, apareça, irmã. Tião de Josué, muito obrigado. José Cavalcante e Simone, lá na Solidade. Zé Alvino, Severino e Arlindo, já falei. Gabriel, Frutas e Verduras, Dominícia, Juscelino e José Nildo e Lucinalva, que é a esposa de Paulo Ferraz, também são padrinho desse programa. Deus abençoe. Ô gente amada, ô gente santa, ô gente querida, vamos agora pro texto. O texto ao Santíssimo Sacramento. O terço a Jesus na Eucaristia. Jesus que está desde as 7 da manhã sendo adorado aqui, né, Mãe Selene? E em tantas, milhões de milhões de igrejas no mundo inteiro. Hoje é o dia da Eucaristia. Preparemos, eleve seu pensamento a Deus, faça seu pedido, sua prece, para que nesse momento, junto com os anjos, com os arcanjos, por meio de nossa fé e nossa confiança,

de Deus, povo santo. Vamos nesse momento, com muita fé, com muita devoção, iniciar esse momento cantando a Jesus na Eucaristia. Vós sois o caminho agora. Eleva teu pensamento ao Senhor Jesus, faz tua prece e faz teu pedido. Sim, clama, adora a Deus. Aqui nesse momento eu quero saudar Dona Valdilene. Quero saudar Dona Valdilene, ela está lá na Pedra d'Água, mas seu esposo, que é um homem de Deus, um homem santo, casal abençoado. O Elto Bezerra, lá em Venturosa, Gabriel, Zé da Selpe, Sandreane, Dona Maria Luísa, bênção sobre bênção, Senhor, vos abençoe, vos proteja e vos guarde. É teu, Pai do Céu, esse momento. Tudo é teu, Senhor. Tudo te pertence, meu Senhor. Que toda honra, toda glória seja dada a ti.

Nesse momento antes do Santo Terço, me permitam aqui as pessoas do Facebook, como Dona Aparecida está dando amém, Ivanildo está dando boa tarde, perguntando o nome do programa. O programa de hoje eu dei a resposta a ele, que é Hora Santa Eucarística. Que Deus te abençoe, meu santo, Deus te proteja. Dona Aparecida dando boa tarde. Cleide Siqueira, Cleide Siqueira, irmã de Dona Sirlene, apareça, Cleide. Cleide está dando boa tarde ao povo de Deus e pedindo que Jesus e Nossa Senhora nos abençoe. A Dona Neuza, esposa de seu Guilio, também está dando boa tarde, pedindo que o Senhor derrame chuva de bênção sobre nós. A serva de Deus, Maria de Naga, está desejando a paz e pedindo que o Senhor nos abençoe nessa tarde, ela dizendo que está em intercessão por nós em oração, amém. Ela, que Deus abençoe a irmã Silvanete e todos os irmãos que estão fazendo esse programa de bênção nos lares. Vou deixar minha ajuda com a irmã Sirlene. Então, graças a Deus, nós temos já duas pessoas que vão ajudar essa mulher que está internada no Recife com duas crianças para dar à luz. Então, nós já temos a irmã Edinaga e já temos Fátima, que também vai ajudar. Cícera do Salgado também vai ajudar, né? Que Deus abençoe a Cícera e proteja ela. A Dona Silene do Fundão está pedindo oração. Maria de Naga pediu a música, já tocamos. Juscelino, Marte Dalina, Adriana da Silva, Elton Bezerra, que está dizendo que passe a música para Zé da Selpe, que está de idade nova ontem. Deus abençoe seu Zé da Selpe. Está dando boa tarde. Lucimara dando boa tarde. O Edson Oliveira, que é lá do Horizonte Alegre, está aqui nos ouvindo. Obrigado, Edson. Papai do céu te guarde e te proteja, meu irmão. Leon da Araújo também está dando boa tarde, pedindo oração e pedindo que Deus nos abençoe. Josenilda, Joscelino, Jandira Camelo e Leondo, Deus abençoe. Cantemos.

0: todo louvor, toda honra e toda glória. Diante de ti, Senhor, nós nos apresentemos. Peçamos a tua bênção, a tua luz e a tua graça. Não há poder maior
1: do que o poder da Santíssima Trindade.
2: E é com este poder que nós revestimos.
1: Em nome do Pai, do Filho, do Espírito Santo.
2: Amém.
0: Creio em Deus Pai, Todo-Poderoso,
1: Criador do céu e da terra, e em Jesus Cristo, seu Filho, nosso Senhor, que foi concebido pelo poder do Espírito Santo, nasceu da Virgem Maria, padeceu sob Pôncio Pilato, foi crucificado, morto e sepultado, desceu à mansão dos mortos, ressuscitou ao terceiro dia, subiu aos céus, está sentado à direita de Deus Pai Todo-Poderoso, de onde há de vir julgar os vivos e os mortos. Creio no Espírito Santo, na Santa Igreja Católica, na comunhão dos santos, na remissão dos pecados, na ressurreição da carne, na vida eterna. Amém.
0: Ave Maria, cheia de graça, o Senhor é convosco. Bendita sois vós entre as mulheres, e bendito é o fruto do vosso ventre, Jesus.
1: Santa Maria, Mãe de Deus, rogai por nós, pecadores, agora e na hora de nossa morte. Amém.
0: Pai nosso que estais no céu,
1: santificado seja o vosso nome, venha a nós o vosso reino, seja feita a vossa vontade, assim na terra como nos céus.
0: O pão nosso de cada dia nos dai hoje,
1: perdoai as nossas ofensas, assim como nós perdoamos a quem nos tem ofendido, e não me deixeis cair em tentação, mas livrai-me do mal. Amém.
0: Glória ao Pai, ao Filho e ao Espírito Santo,
2: como era no princípio, agora e sempre. Amém.
1: Amém.
0: Ó mistério insondável de amor, penetrai-me tão profundamente que eu desapareça, mergulhado nesse oceano infinito de amor. O vosso preciosíssimo corpo, sangue, alma e divindade, presente nesse admirável sacramento, lavai-me, santificai-me, ó amor de todo
2: o meu
0: amor.
2: Coração.
0: Amém. Nesse momento eu rezo o primeiro mistério e todos aqui no estúdio, na mesma fé e devoção, respondem aonde nesse primeiro mistério vamos rezar pelos nossos doentinhos, por aqueles que estão nos hospitais e por aqueles que estão em suas casas, Senhor. Pelos nossos anciãos, nossos idosos, rezemos. Jesus Eucarístico,
2: tu és o meu paraíso.
0: Jesus Eucarístico,
2: tu és o meu paraíso.
0: Jesus Eucarístico,
2: tu és o meu paraíso.
0: Jesus Eucarístico,
2: tu és o meu paraíso.
0: Jesus Eucarístico,
2: tu és o meu paraíso.
0: Jesus Eucarístico,
2: tu és o meu paraíso.
0: Jesus Eucarístico,
2: tu és o meu paraíso.
0: Jesus Eucarístico,
2: tu és o meu paraíso.
0: Jesus Eucarístico,
2: tu és o meu paraíso.
0: Jesus Eucarístico,
2: tu és o meu paraíso.
1: O pão do céu, descida a terra para a salvação dos gêneros humanos. Adoro-vos e amo-vos de todo o meu coração.
0: Bendito é o teu nome, Senhor. Nós te louvamos, nós te adoramos e te bendizemos e te damos graças. Nesse segundo mistério, vamos pedir a nosso Senhor por aquelas pessoas falecidas que perderam suas vidas por assassinatos, por tragédias, por fatalidades, acidentes automobilísticos, aéreo, marítimo. Nós te pedimos, Senhor, e te suplicamos e te damos graças, Pai do Céu. Peço que o compadre faça a primeira parte e Dona Selene a segunda.
2: Jesus Eucaristo,
1: tu és o meu paraíso.
2: Jesus Eucaristo,
1: tu és o meu paraíso.
2: Jesus Eucaristo,
1: tu és o meu paraíso.
2: Jesus Eucaristo,
1: tu és o meu paraíso.
2: Jesus Eucaristo,
1: tu és o meu paraíso.
2: Jesus Eucaristo,
1: tu és o meu paraíso.
2: Jesus Eucaristo,
1: tu és o meu paraíso.
2: Jesus Eucaristo,
1: tu és o meu paraíso.
2: Jesus Eucaristo,
1: tu és o meu paraíso.
2: Jesus Eucaristo,
1: tu és o meu paraíso. Ó pão do céu, descida a terra para a salvação dos gêneros humanos. Adoro-vos e amo-vos de todo o meu coração.
0: Bendito seja, Senhor. Bendito seja o teu santo nome, precioso Jesus. Te louvamos e te adoramos e te damos graças. Graças e louvores se dê a todo momento
1: ao Santíssimo Diviníssimo Sacramento.
0: Graças e louvores se dê a todo momento
1: ao Santíssimo Diviníssimo Sacramento.
0: Graças e louvores se dê a todo momento
1: ao Santíssimo Diviníssimo Sacramento.
0: Eu peço que nesse momento Mãe Carminha reza a primeira parte e Eduarda responde.
3: Jesus Eucarístico, Tu és o meu paraíso, Jesus Eucarístico. Tu és o meu paraíso, Jesus Eucarístico. Tu és o meu paraíso, Jesus Eucarístico. Tu és o meu paraíso, Jesus Eucarístico. Tu és o meu paraíso, Jesus Eucarístico. Tu és o meu paraíso, Jesus Eucarístico. Tu és o meu paraíso, Jesus Eucarístico. Tu és o meu paraíso, Jesus Eucarístico. Tu és o meu paraíso, Jesus Eucarístico. Tu és o meu paraíso. O pão do céu, desce da terra para a salvação do gênero humano.
0: Adoro-vos e amo-vos de todo meu coração. Vem para perto, meu filho. Nesse quarto mistério agora, nós vamos pedir a Jesus, pedir a Deus, por aqueles que estão levando o dia de hoje como um feriado. Rezemos por aqueles que neste dia de feriado estão aproveitando para se prostituírem, para algazarras, bebedeiras, para as farras. São pessoas que, com todo respeito, estão cegas diante da misericórdia divina, que ainda não entenderam, não compreenderam a mística salutar, sublime, sacramental do dia de hoje. A gente reza por você, meu irmão, que está fazendo deste dia um dia comum, um dia normal. Esse dia é santo. Que Jesus Eucarístico, não vos castigueis, mas abrace você e ajude que você compreenda. Eu vou pedir para você vir para aqui, Carlos, e peço, sabe não, né? Mas eu ajudo você a responder. Você só vai dizer: Tu és o meu paraíso. Só isso. Vem para cá. Mãe Silene reza a primeira e tu responde: Tu és o meu paraíso. Você só vai responder essa palavra, filho. Tu és o meu paraíso, tá bom? Cantemos.
1: Jesus Eucarístico,
4: Tu és o meu paraíso.
1: Jesus Eucarístico,
4: Tu és meu paraíso.
1: Jesus Eucarístico,
4: Tu és meu paraíso.
1: Jesus Eucarístico,
4: Tu és meu paraíso.
1: Jesus Eucarístico,
4: Tu és meu paraíso.
1: Jesus Eucarístico,
4: Tu és meu paraíso.
1: Jesus Eucarístico,
4: Tu és meu paraíso.
1: Jesus Eucarístico,
4: Tu és meu paraíso.
1: Jesus Eucarístico,
4: Tu és meu paraíso.
1: Jesus Eucarístico,
4: Tu és meu paraíso.
1: Ó pão do céu, desci da terra para a salvação dos gêneros humanos. Adoro-vos e amo-vos de todo o meu coração.
0: E nesse quinto e último mistério, peçamos por nós mesmos, peçamos ao Senhor que aumente nossa fé, nosso amor, nossa confiança. Ajude-nos, Senhor, a ser loucos de amor por Ti. Não permita que nada nos distrai, Senhor, nos desvie desse amor, desse tão profundo amor, Senhor. Obrigado, Jesus, por essa hora, por esse momento. E nesse momento santo, tão sublime, de tanta luz, de tanta graça, eu vou pedir para que meu compadre reze e nós aqui responderemos esse momento santo.
2: Jesus Eucaristo,
1: Tu és o meu paraíso.
2: Jesus Eucaristo,
1: Tu és o meu paraíso.
2: Jesus Eucaristo,
1: Tu és o meu paraíso.
2: Jesus Eucaristo,
1: Tu és o meu paraíso.
2: Jesus Eucaristo,
1: Tu és o meu paraíso.
2: Jesus Eucaristo,
1: Tu és o meu paraíso.
2: Jesus Eucaristo,
1: Tu és o meu paraíso.
2: Jesus Eucaristo,
1: Tu és o meu paraíso.
2: Jesus Eucaristo,
1: Tu és o meu paraíso.
2: Jesus Eucaristo,
1: Tu és o meu paraíso. Ó pão do céu, desci da terra para a salvação dos gêneros humanos. Adoro-vos e amo-vos de todo o meu coração.
0: Graças e louvores se dê a todo momento
1: ao Santíssimo Diviníssimo Sacramento.
0: Graças e louvores se dê a todo momento
1: ao Santíssimo Diviníssimo Sacramento.
0: Graças e louvores seja dadas a todo momento
1: ao Santíssimo Diviníssimo Sacramento.
0: Senhor Jesus Cristo, Tu és o pão que vivifica, Tu és o pão que nos faz irmão. Tu és o pão que nos dá o Pai. Tu és o caminho que nós escolhemos. Tu és o caminho que nos conduz através do sofrimento. Tu és o caminho que nos conduz à alegria. É digno e justo cantar-te, bendizer-te, louvar-te, adorar-te, dar-te graças em toda parte aonde se estende o teu domínio. Não existe e não há poder maior
2: do que o poder da Santíssima Trindade.
1: E é com este poder que nós nos revestimos.
0: Em nome do Pai,
1: do Filho e do Espírito Santo.
2: Amém.
0: Povo santo, povo de Deus, louvado seja o nome de nosso Senhor Jesus Cristo.
1: Para sempre seja louvado.
0: 14h, 40 minutos, 20 minutos. Eu não poderia começar e deixar o Santo Terço. Então, 20 minutos com o anjo de pele morena, adorando Jesus na Eucaristia, com essa pessoa muito amada, querida, não esquecendo, viu, irmã, de colocar o áudio da irmã Maria. E agora o programa continuará com Dona Sirlene Siqueira. Fique com Deus e até sábado, se Deus quiser.
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0: Paz do Senhor Jesus, irmão Nildo Marcos, uma boa tarde para todos os ouvintes do programa, né? Hora Santa Eucarística, né? Que Deus possa habitar no lar de todos os ouvintes, de toda a comunidade pedrense, né? Venturosense, buiquense, aqueles em todos os lugares que as ondas dessa rádio chegam e leva essa bênção. Boa tarde também para os irmãos que estão aí com o senhor fazendo esse programa, né? Irmão Hélio Pedrosa, irmã Silvonete, a outra irmã que está aí, outro jovem. Sei que o senhor está ladeado de pessoas abençoadas. Quero deixar aqui uma meditação para os ouvintes sobre o sacramento, sobre a Santíssima Trindade, que os irmãos possam meditar hoje também, lá em Romanos 8, versículo 14 em diante, e Lucas, o Evangelho de São Lucas, o capítulo 22, o versículo 19 em diante, que fala sobre o sacramento. Hoje, né, vivenciando este dia, a qual fazemos o memorial, né, do sacramento da Santíssima Trindade. Então, que venhamos meditar e que venhamos fazer um altar nos vossos corações, nos nossos corações, que o altar esteja pronto em nossos corações para a habitação da Santíssima Trindade, do amor de Cristo, né, em nossas vidas, do Espírito Santo em nossas vidas. Que cada irmão, cada irmã, não importa se evangélico, se católico, mas que todos vivemos a fé em Cristo Jesus. Que você possa preparar o seu coração, não só hoje, mas que esse altar esteja pronto todos os dias. Todos os dias precisamos desse altar pronto para receber, aleluias, a Santíssima Trindade, o Espírito Santo, a divindade do Espírito Santo em nossas vidas. Que ele habite em cada coração, que ele habite em cada lar. E assim que eu agradeço e abençoe em nome de Jesus a cada ouvinte desse programa. Amém.
1: Amém, amém, amém. Louvado seja nosso Senhor Jesus Cristo, para sempre seja louvado. Gente, o programa está quase terminando, mas eu estou começando. Boa tarde, meus irmãos e minhas irmãs da nossa linda cidade da Pedra, adjacências e cidades vizinhas como Venturosa, Arco Verde, Pesqueiro, Sanharó, Belo Jardim, Alagoinha, Agreste de Canto a Canto e Sertão de Canto a Canto. Que Deus e Nossa Senhora nos abençoe e nos proteja sempre. Lembramos que hoje é um dia santo. Para o católico, hoje é um dia santo. Hoje é dia de Corpus Christi, que quer dizer o corpo de Cristo. Então, meu irmão, as igrejas estão abertas para adorar o Senhor. Aqui na cidade da

pedra, a adoração vai, começou às 7 horas da manhã, vai até às 16 horas e depois começa missa e procissão. Tire uma hora para adorar quem tanto te ama, quem tanto te preza. Tire uma hora para adorar quem deu a vida por você. A vida não é só de trabalho, a vida não é só de diversão, a vida também é de adoração ao Senhor. Dê um sim, meu irmão. Dê um sim, minha irmã, ao Senhor enquanto é tempo. Não espere para dar um sim na hora da dor. Dê um sim por amor. Chega na igreja de Jesus, eu te amo. Se entrega ao Senhor. Se ajoelha. Clama ao Deus que tudo pode.

Me proteja sempre. Que haja muita luz, muita paz, muito amor de Jesus. E agora nós vamos ouvir. Toca, Senhor, com Padre Antônio Maria.

Visita nos hospital, sala vermelha, sala amarela, sala verde, Senhor. Vai visitando as cadeias, Senhor. Aquelas pessoas estão enfermas, sem a presença do Senhor, Senhor. Vai visitando, Senhor. Essas pessoas estão no mundo das drogas, Senhor. Vai visitando, Senhor. Vai curando, Senhor. Essas pessoas e fica falando palavrão dentro de casa, Senhor. Vai repreendendo, Senhor. E não abra nenhum palavrão, Senhor. Vai visitando. Hoje é um dia santo do Senhor Jesus. A hóstia sagrada representa Jesus. Hoje é um dia santo. Santo seja seu nome.

Vai tocando, meu Deus, nesse momento. Eu te peço, Jesus, entra com providência naquelas pessoas que estão precisando, Senhor, com urgência. Com urgência de uma causa, Senhor. De uma causa na justiça nesse momento, Senhor. Vai tocando, meu Deus, naquelas pessoas que estão com ferimento tão forte, com tanta dor, sentindo dor até demais. Vai tocando, Jesus. Sim, Senhor. Toca, meu Deus. Toca naquelas pessoas que estão em hospitais, seja da Pedra, Pedrosa, Arco Verde, Pesqueira, Alagoinha, outros hospitais demais.

casa, no leito, na sua casa, presa, presa em cima de um leito, presa em cima de uma cama, Jesus. Vai tocando nessa dor, vai tocando nesse ferimento, meu Deus. Toca, Jesus. Vai tocando, meu Deus. Vai tocando em corações de filhos rebeldes, meu Deus. Toca, Jesus. Toca em corações de mães, de pais, que neste momento está com o coração muito duro para o filho. Abra teu coração. Abra teu coração, mãe. Abra teu coração só um pouquinho para teu filho. Dedica um pouco de amor para ele, mãe. Não perde teu filho. Não perde, mãe. Não perde teu filho. Abre um pouco teu coração para tua mãe nesse momento. Toca, Senhor. Vai tocando, Jesus. Vai tocando, meu Deus. Vai libertando. Vai libertando pessoas que estão nesse momento desesperadas. Porque tem um filho nas drogas. Porque tem um filho na prostituição. Porque tem um filho na mesa de um bar. Vai tocando, Jesus, em corações. Vai quebrantando, meu Deus. Vai quebrantando, Jesus. Vai tocando, Senhor. Vai tocando, Jesus. Vai tocando, meu Deus. Toca, Senhor. Toca, Senhor.

Senhor me mostra uma mãe ainda em prantos. Essa mãe que Deus tocou no coração de Nildo, o Senhor me mostra mais uma vez. Que Deus possa nesse momento estar lhe tocando, mãe. Confia no Senhor. Confia no Senhor que o seu filho vai ser libertado.

Meu amor. Gente, quase 3 horas. O programa Hora Santa Eucarística está se despedindo. Mas quinta-feira tem mais. Não desliga o rádio que vem em seguida. Saudade do passado. Logo após a Hora do Espírito Santo e Companhia. Nós temos muito o que conversar. Eu daqui, você daí. Que Deus abençoe, que Deus proteja. Olha, gente, até daqui a um minutinho só. Deus abençoe, Deus proteja e boa tarde.

Boa tarde, meus amigos e minhas amigas da nossa linda cidade da Pedra. Vamos começar mais uma vez o nosso programa Saudade do Passado. O programa Saudade do Passado tem a apresentação de Sirlene Siqueira, no controle de som, Gleiziane Siqueira.

Eu te amo. Sou louca de amor por ti, Jesus. Deus nosso Pai, que sois toda força, poder e bondade, dai a força àquele que passa pela provação, dá luz àquele que procura a verdade e pondo no coração do homem a compaixão e a caridade. Deus, dai ao viajor a estrela guia, ao aflito a consolação, ao doente o repouso. Pai, dai ao culpado arrependimento, ao espírito a verdade, à criança o guia, ao órfão o pai. Senhor, que vossa bondade se estenda sobre tudo que criaste. Piedade, Senhor, para aqueles que não vos conhecem. Esperança para aqueles que sofrem. Que vossa bondade permita aos espíritos consoladores derramarem por toda parte a paz, a esperança e a fé. Deus, um raio, uma faísca do vosso amor pode abrasar a terra. Deixai-nos beber nas fontes dessa bondade fecunda e infinita, e todas as lágrimas secarão, todas as dores se acalmarão. Um só coração, um só pensamento subirá até vós. Sobre a montanha nós vos esperamos com os braços abertos, ou bondade, ou beleza, ou perfeição. E queremos de alguma sorte merecer vossa misericórdia. Deus, dai-nos a força de ajudar o progresso a fim de subirmos até vós. Dai-nos a caridade pura, dai-nos a fé e a razão, dai-nos a simplicidade que fará das nossas almas o espelho onde se deve refletir vossa imagem.

A verdade é que Deus é louco de amor por nós. Só um Deus louco de amor pode fazer o que foi feito. Fazer-se igual a nós. Veja, um Deus se humilhar, se despojar, vir ao nosso encontro, assumir a nossa carne, morrer numa cruz por nossos pecados, e ainda debaixo de injúrias, só tem uma explicação. Jesus, Deus, é louco de amor por você. Ah, e a maneira que a gente tem de retribuir é também sendo louco de amor por Jesus. Sabe, quando você é louco de amor, você não abandona. Quando você é louco de amor, você é fiel. Quando você é louco de amor, você faz tudo, tudo, tudo pensando em quem você ama. São João da Cruz diz que quando você ama, você não somente se iguala, mas você se submete ao objeto do seu amor. Quando você é louco de amor, você se submete àquele que você ama. Quem eram os santos? Os santos eram aqueles que eram loucos de amor por Jesus. Sabe, você olha a vida de um Francisco de Assis, por exemplo, e as pessoas da época diziam: é louco, é louco, é louco. Sim, Francisco era louco, louco de amor por Jesus. Não tenha medo, se as pessoas te criticarem, se as

Jesus, não tenha medo, porque tem muita gente neste mundo que está ficando louco de amor por este mundo e tem se enfiado neste mundo. E ninguém fala nada, né? Se a pessoa for louca por amor a este mundo, não tem problema. Não tenha medo, filho. Não tenha medo. Seja louco de amor por Jesus, porque Ele é louco de amor por você.

Deus Jesus, lindo, né, gente? Linda, linda. 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Gente, fiz uma, olha, presta atenção. Fiz uma pesquisa, andei fazendo umas pesquisas aí. Cinco bairros da nossa cidade da Pedra, para ver qual era o bairro que tinha mais gente apaixonado ou apaixonado. Gente, até agora, qual é o primeiro lugar? O bairro José Campeiro Salviano, gente. Lá tem pessoas apaixonadas, tem pessoas apaixonadas. Vamos começar por Cleide, minha irmã. Cleide é uma eterna apaixonita. Giselda, uma eterna apaixonada. Fátima, Fátima está apaixonada, gente. É assim, Dona Jessina, Giselda, Fátima, Cleide, minha irmã. Enfim, Zusa, a Mauri. Tem uma turma lá apaixonada. É aquele povo romântico lá no José Campeiro Salviano. E claro que eu não posso esquecer de Vanusa e Cassiano, né? Que é aquele casal apaixonado. É, não é isso, gente? 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
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Olha, gente, escuta aí o fundo de musical. Eu duvido que essa menina não esteja apaixonada, ó. Ô, filho, peraí, senão eu sinto saudade do meu amor. Ô, Cleidinha, minha irmã, segura que essa é tua. Mas é...

Olha, gente, é o seguinte, como essa menina, ela é muito romântica e com certeza está apaixonada, eu vou botar uma noite brasileira pra vocês. Na verdade, eu sinto muita saudade desse tempo. Ai, que saudade que eu sinto das noites de São João, das noites tão brasileiras, das fogueiras sobre o luar do sertão. Vamos ouvir essa. E olha, você que já passou dos 45, eu não vou dizer 40 não, dos 45, agarre. Olha, agarre uma almofada, agarre o amor, agarre um namorado, esposo, esposa, mas dance, dance de verdade. Se não tiver com quem dançar, pega o cabo da vassoura e dance, mas dance, porque eu vou dançar. Vamos ouvir.

Eita, São João do meu sonho. Eita, saudoso sertão. Ai, ai. Gente, sabe por que eu tô... É, vocês podem até dizer assim, mas o São João não tá próximo. Tá, mas já não existe São João como no passado. Aqui, gente, é um pedaço do sertão, um pedaço do agreste semiárido. Então, aqui é sertão, pode-se dizer, né? A divisa de sertão com o semiárido é exatamente na Cidade da Pedra, né? Mas a gente vivia um sertão. Fogueira por todo canto, todo mundo fazia sua fogueirinha. Hoje você conta nas ruas uma, duas, no máximo três fogueiras. Então, por isso que eu sinto saudade do passado. É, gente. 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Tá chegando o dia. Tá chegando o Dia dos Namorados, né? 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
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Deus abençoe e proteja sempre. Ai, que saudade. Olha aqui a música, olha a música.

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Essa música é linda, né, gente? 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Mas, gente, antes de anunciar, vamos botar música, né? Porque quando eu falo muito, tem uns cabras lá na rua da usina chamado Lourival, meu esposo, e meu irmão Petica, que briga comigo, porque diz que eu falo demais. Olha, gente, eu quero falar nisso. Eu quero mandar um alô especial para Ivanildo Ramos e Cida, seu esposo, né? É Ivanildo e Cida, que estão ligadinho no programa, né? E agora vamos escutar Elvis Presley. Olha, o Cristiele, sim, gente, Cristiele tá aqui comigo, eu citei o nome dela. Cristiele tá aqui. Ô, Cris, lê essa palavra aí em inglês, por favor, fia. Traduz aí. Kiss. Leu? Como é, Cris? Ó, gente, eu vou ler aqui, Cristiele, eu vou dar uma aula de inglês. Elvis Presley vai cantar para você aí em casa e para mim também. Kiss me, kick. Certo? Kiss me, kick. Vamos ouvir Elvis Presley.

0: 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Olha, gente, essa é a tradução em português, viu? Vamos falar do Badakitere. Vamos saber logo a hora, né, gente? São 15 horas e 37 minutos. 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Quero mandar um cheiro no coração de Dona Quitéria, de Quitéria, de toda a molecadinha aí de Deus lá no bairro São José, né? Bar da Quitéria. Quitéria, gente, do bairro São José, também estou fazendo uma pesquisa lá para saber qual é a mais romântica e apaixonada e apaixonada. Já tem três pessoas que já estão. Quitéria está assumindo o primeiro lugar. Quitéria lá do Badakitere está assumindo o primeiro lugar. Depois eu falo quem está no segundo, terceiro lugar no bairro São José. É assim, gente. Eu faço umas pesquisinhas de vez em quando. Agora vocês estão com sede?
1: Bebeu

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Agora vamos comer um pedacinho de tapioca?

Tanto goma e massa de mandioca. Tá, tá, tapioca. 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Ô, Van, atenção, muita atenção. Van Góes e Cícero Góes. Canta, cante daí que eu canto daqui. Tá, tá, tapioca. Tá, tá, tapioca. Olha, gente, Tonha, todos os dias ali do lado de Cícero Paraíba, peneira goma e a massa também para fazer seu bolo, sua tapioca, e a tapioca prontinha, bem prontinha, fresquinha, bem fresquinha. Ponha todos os dias. Porém, nas quarta-feira, ela fica ali por trás de Galo Cego. Tonha tá peneirado, goma e massa de mandioca. Tá, tá, tapioca, tá, tá, tapioca. Ô filha, eu vou dar uma parada só pra eu avisar. Daqui a pouco você vai passar Edelson Moura. O espelho quebrou. Oh, atenção, muita atenção. É de Leusa no sítio. É travessão ou é travessão? Lá no travessão, é de Leusa. Olha, gente, é de Leusa. Ai, é de Leusa, me perdoe. É de Leusa, é uma eterna apaixonada. Ela está pedindo esta música para oferecer ao seu amor galego das frutas, verduras fresquinha, bem fresquinha. E ela vai curtir. É de Leusa. Essa é sua, é Edelson Moura. Oi.

O espelho quebrou. Linda, é linda, não é? É Dileuza. É Dileuza, é romântica, gente. É, ela é eterna, apaixonada. É, isso mesmo. Tem que ser assim. Concordo plenamente. Olha, gente, quem é apaixonado? Eu concordo plenamente, sabe? A paixão é romantismo, né? É. 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E agora passando nas meninas que estão curtindo. Vânia Blandino, Cícera, a turma de Evilásio, que Deus abençoe e proteja sempre a minha amiga Lindalva. Deus abençoe, gente, que haja muita luz, muita paz, muito amor de Jesus, viu? Muito Deus no coração de cada um de vocês. Que haja luz, muita paz. Então, gente, olha, veja bem, o terreno para vender, olha. 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Que Deus abençoe e proteja sempre, que haja muita luz, muita paz, muito amor de Jesus. 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

homens, gente, que já tá esperando esse dia com todo amor. E as mulheres também. Eu tô esperando com atenção, muita atenção, meu esposo Lorival. Eu tô esperando o dia dos namorados com todo amor, com todo carinho, que eu quero ganhar um lindo presente. Tá bom, meu amor? Olha, Cleide, atenção, Cleide. O meu amor não é virtual. O meu amor é Lorival. Um cheiro, meu amor. Deus te abençoe e te proteja sempre. Que haja muita luz, muita paz, muito amor de Jesus. Sim, gente, vamos terminar. 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Olha, gente, eu vou dar uma paradinha, porque tem música e tem alguém que tá romântico, como sempre. E eu vou mandar pra você. Ei, você aí, Venturosa. Eu vou mandar Amado Batista cantando Posso Morrer de Amor. É pra você, Aine Venturosa. É pra você aqui na Cidade da Pedra. É pra você, minha irmã Cleide. É pra você, meu amor, Lorival. E é pra você, que é eterno, romântico, eterno, apaixonado. Oh, atenção, muita atenção, minha amiga Giselda e Fátima. Ei, dona Jacina, escuta aí. Eu posso ou não posso morrer de amor? Um cheiro, gente. Gente, eu quero agradecer de coração por todo o carinho. Fátima, Zezé, Fátima, Giselda, Fátima e Zezé também, né, gente? As pessoas que ouvem a programação que a gente faz. Aquelas pessoas que sabem agradecer através de um abraço, de um carinho, de um beijo, de uma amizade sincera. Enfim, eu agradeço de coração. Muito obrigada por todo o carinho. Agora... Posso ou não posso? Canta, Amado Batista. Posso morrer de amor.

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É, essa música é linda, né, gente? Gente, o programa Saudade do Passado tá terminando. Olha, hoje, né, gente? Mas olha, gente, tá chegando aí o São João. Tá chegando São João, mas claro que antes de São João tem Santo Antônio, né? E dia de Santo Antônio, dia da fogueira de Santo Antônio, é dia dos namorados. É. Aí vai ter aquelas músicas lindas. Semana que vem, viu? Tá combinado? Não percam. Olha, o programa Saudade do Passado está chegando ao final, mas ainda tem um forrozinho para você curtir. Um minutinho só. Daqui a pouco tem a Hora do Espírito Santo e Companhia. Fiquem com Deus e até já.

Amém. Vinde Espírito Santo. Vinde Espírito Santo. Vinde Espírito Santo de Deus. Enche os corações dos vossos fiéis e acendei neles o fogo do vosso amor. Pai, enviai o vosso Espírito, tudo será criado e renovareis a face da terra. Oremos. Deus, que instruísse os corações de vossos fiéis com a luz do Espírito Santo, fazei que apreciemos retamente todas as coisas segundo o mesmo Espírito e gozemos sempre de sua consolação. Por Cristo nosso Senhor. Amém. Vinde Espírito Santo de Deus.

Mais uma vez, boa tarde, meus irmãos e minhas irmãs da nossa linda cidade da Pedra. Vamos começar mais uma vez o nosso programa, A Hora do Espírito Santo e Companhia, que tem a apresentação de Sirlene Siqueira no controle de som, Gleiciane Siqueira, com a participação especial de Cristiele Siqueira, nos fazendo companhia. Que Deus abençoe, que Deus proteja, que haja muita luz, muita paz, muito amor de Jesus. Vem Espírito Santo de Deus, falai, rogai, intercedei por mim, por nós, ao nosso Senhor Jesus Cristo. Conceda-me, Senhor, conceda-me, Jesus, a graça, Senhor, a esperança, a fé. Aumenta, Senhor, minha fé. Que Deus abençoe, que Deus proteja, que haja muita luz, muita paz, muito amor de Jesus. Vem Espírito Santo de Deus.

te adoramos na Eucaristia. Gente, adore Jesus, vivo. Olha, você não precisa conhecer, você não precisa ver para crer. Você simplesmente ama, você simplesmente crê, porque Jesus existe. Existe, gente. Então não precisa você ver, só precisa você crer, acreditar que Jesus está presente. Chama o Espírito Santo de Deus para dentro do teu lar sagrado, meu irmão. Chama o Espírito Santo de Deus para dentro do teu lar sagrado, minha irmã. Chama para você ver se Jesus não vai estar presente. Porque assim, na casa que chama por Deus, Deus sempre está presente. Agora, na casa que chama outras coisas, Deus não pode estar presente, né? Então, chame sempre por Deus. E ainda dá tempo. Veja bem, hoje é quinta-feira, gente. Quinta-feira de adoração. Hoje é quinta-feira, hoje é Corpus Christi. Ainda tem programação. Ainda dá tempo, gente, de você adorar Jesus, de você assistir a missa. Olha, a missa, procissão, 17 horas na igreja, gente. Vai dar uma olhadinha no tapete, como tá lindo. E aproveitem, aproveitem e assiste a missa. Se aproxime mais de Deus. Se aproxime mais do Senhor. Certo? Deus abençoe, Deus proteja. Que haja muita luz, muita paz.

Linda demais. Vamos saber a hora. São 16h13. Olha, a gente já está com 13 minutos. Que a panificadora e o mercadinho da Vanusa e Cassiano tirou o pão do forno quentinho, quentinho e bem quentinho, né, gente? Deu uma passadinha lá no bairro José Campelo Salviano. Luziene, minha querida, José Campelo Salviano. Vamos mandar mais alô pra turma do José Campelo Salviano, né, gente? Minha querida amiga Luziene, e pedir oração, que Jesus te abençoe, te proteja sempre, que haja muita luz, muita paz, muito amor de Jesus. Raina, minha sobrinha Raina, que também mora lá, né? Raina, olha, vou pra família todinha de Dona Ana Lu. E Raina, seu esposo. E Cureque, de vez em quando tá em casa, escuta, né, Cureque? Deus te abençoe, muito obrigada, minha gente. Também Dona Ana Lu, seu Zé Cícero. Fala, Dona Ana Lu e seu Zé Cícero. 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Cheio no coração de vocês. Que Deus abençoe e proteja sempre. Que haja muita luz, muita paz, muito amor de Jesus. 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Que Deus abençoe a turma todinha aí no Verdegé. Que haja muita luz, muita paz, muito amor de Jesus. Viu, gente? Obrigada por todo o carinho. Deus abençoe. 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E eu quero mandar um alô especial, um cheiro no coração para Dona Dominice, a minha comadre Cícera, Ju, Nenê, Marlouce, Bobô, João e Enzo. Toda a turma aí da Rua da Usina, muito obrigada. Pé de Serra, Peixe, meu esposo Lorival, que não posso esquecer, né, gente? Meu irmão Petica, Leninha, minha amiga Cícera. Cícera, a mãe de Totozinho, né, gente? É, do Sindicato dos Trabalhadores Sintraf. Minha amiga Cícera, né? Que Deus abençoe e proteja sempre. 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Informa a hora certa, são 16h18, 16 horas e 18 minutos. 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
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Gente, vou dar uma paradinha para mandar um alô para as pessoas. Oh, atenção, muita atenção. Nicolas, um cheirinho no seu coração. Para a sua mãezinha Cristiane Pauciano, né? Aqui tudo na Júlia Tenório, viu, gente? É minha comadre Margarida, a irmãzinha Zefa, minha Dudinha, Eunice, também seu José Carlos, esposa, sogra, Carlinhos, José Vinícius, toda a turma que está nos ouvindo, que Deus abençoe e proteja, que haja muita luz, muita paz, muito amor de Jesus. Seu João Eudes também, que tá ligadinho, né, seu João Eudes? Deus abençoe toda a turma aqui, viu, gente? E eu também tenho Josi, que tá morando aqui pertinho também da Raid, né? Josi e a minha netinha. Vovó te ama, viu, minha linda? Beijo, te amo. Deus abençoe, Deus proteja sempre. 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

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Falar no sindicato de Joselmo, gente, quero mandar um alô especial para Joselmo, que não perde só programa, viu? É, a turma do sindicato de Joselmo não perde um só programa. Muito obrigada, viu, Joselmo? Que Deus te abençoe, te proteja, te cubra de luz, de bênção, saúde e muita paz. 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Que Deus abençoe e proteja sempre. Onde fica os carros de lotação, viu, gente? Falar nisso, vamos dar uma passadinha descendo a BR-424. Passamos na quitanda de Marisa e Zaminho. Agora nós vamos dar um pulinho lá no prédio de Demilson, né? Lá, Célia tá nos ouvindo, Deus abençoe e proteja sempre. Do outro lado, Lourdinha também tá ligadinha. E descemos, passamos lá em Edivan, Autopeça, né, meu irmão Edivan? E toda a turma que tá aí ligadinho. E também Sandrinho e sua mãe na ponte de Manezinha, gente. Bem vizinha a ponte tem Sandrinho e sua mãezinha. Maria Cícera, que não para de ouvir o nosso programa, que Deus abençoe e proteja sempre. E agora eu vou dar um pulinho na fazendinha de Manezinho, que Deus abençoe e proteja cada um de vocês aí, que haja muita luz, muita paz, muito amor de Jesus. E já que eu estou na direção de Arco Verde, eu vou lá no Citraversão, dá um cheiro no coração de Edileuza. Deus abençoe, Edileuza, Deus te proteja, que haja muita luz, muita paz, muito amor de Jesus. Gente, tem música? Tem. Daqui a pouco a gente atravessa gerações. Eu te levantarei, filho amado. Olha, nós vamos ouvir essa e daqui a pouco a gente vai ouvir uma música para seu Félix Vieira lá no sítio Barraca, viu, gente? Mas antes, vamos mandar um alô especial para todos os pedreiros que estão aí nas construções. Alguns estão trabalhando, outros não estão, por conta do dia de hoje, que para o católico é um dia santo, é um feriado geral, mas para quem é católico é um dia santo, Corpus Christi, corpo de Deus, corpo de Jesus. Então, todos os pedreiros, que Deus abençoe e proteja sempre, que haja muita luz, muita paz, muito amor de Jesus em vossos corações. E muito, muito, muitíssimo obrigada. Deus abençoe. Então, vamos ouvir.

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Mas Deus é aquele que não importa a situação que você esteja. Ele estende a mão para você e te levanta de novo, filho.

Eu te levantarei, filho amado, filho querido. É lindo, né, gente? Olha, gente, tudo de Deus é lindo demais. Se você imaginar assim, você está assim, tem dia que a gente está muito aperreada. A gente precisa de uma mão, de um ombro, de um colo. Você imagina você descendo o seu joelho, fechando os seus olhos, ali inebriada pelo Espírito Santo, e Jesus te coloca na palminha da mão, das mãos. Você está imaginando Jesus ali com você na palminha das mãos. De repente você sente que está no colo de mãe, no colo de Nossa Senhora. É lindo demais. Gente, ame mais. Sabe, através do tratamento que você tem para com sua família, seus pais, seus filhos, seus vizinhos, seus parentes, é só você tratar alguém bem. Se você tratar alguém bem, ainda que essa pessoa esteja com algum problema, distrata você, não tem problema. Trate bem, para você ver a leveza do seu coração. Trate alguém bem. Fala uma palavra de carinho. Fala uma palavra amorosa. Sabe? Para você ver por dentro como é que você fica. Sabe por quê? A boca fala o que o coração está cheio. Então você dá o que você tem. Se você é uma pessoa amorosa, você vai falar com amor. Porque seu coração está cheio de amor. Então você dá o que você tem. Seu coração está cheio de amor. Você falou palavras boas, você falou palavras de carinho, palavra amorosa. Então isso é muito importante. Aí o seu coração vai se sentir leve, sabe? Sua alma vai se sentir tão leve que não vai ter peso algum. Então trate bem as pessoas, que isso é muito importante. E agrada a Deus, viu? É, Deus te agrada muito. Que Deus abençoe, que Deus proteja, que haja muita luz, muita paz, muito amor de Jesus.

Ame mais, gente, ame mais. O amor está acima de tudo. E o amor é o próprio Deus, né? Gente, vamos mandá-lo para José Alvino. José Alvino é na Bica de Baixo, né, se não me engano. Seu José Alvino, seu Neco do Vialejo. Pensa que eu tinha esquecido o senhor, seu Neco. É, Vânia Blandino, mais uma vez, que Deus abençoe, que Deus proteja sempre. Ô, gente, tem aniversariante em Venturoso? Tem sim. Manda logo um alô para Sandreane, Gabriel e também para seu Zé da Selpe. Seu Zé da Selpe é o aniversariante do dia 4/6/2026, né? Parabéns, seu Zé da Selpe, que Deus te abençoe, te proteja, que haja muita luz, muita paz, muito Deus em vosso coração, tá? Deus abençoe e proteja sempre. E vamos falar de Branca Fateira, que atravessa gerações. Gente, são quatro gerações. E Branca Fateira vende todos os pertences do boi, gente. 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Eu quero mandar um alô especial para minha amiga Maria de Bal. Acertei, gente. Um cheiro no seu coração, viu, Maria? Ela é tão especial, sabe, gente? Quando eu chego na secretaria, me trata super bem. Isso é bênção de Deus, né? Aliás, eu agradeço muito as meninas que trabalham na Secretaria de Saúde, gente, na verdade. Toda vez que eu chego lá, elas me tratam super bem. Tem uma amiga da minha irmã Cleide que se tornou amiga também. Ô, Cleide, atenção, muita atenção. Como é o nome daquela menina que é muito amiga da gente trabalhar no Prateado e agora está trabalhando aqui acima do mercado público? Depois Cleide manda dizer, daqui a pouco eu digo. Vamos mandar alô para minha amiga Carmelita, que não está na Serra, está em casa na BR-424, curtindo esse lindo programa, né, Carmelita? Carmelita, suas meninas e meninos, que Deus te abençoe, te proteja, que haja muita luz, muita paz, muito amor de Jesus. Ela só vai sair para missa, gente, quando terminar o programa. É isso mesmo, Carmelita, é Carmelita Dourado. Deus abençoe e proteja sempre. 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
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Que Deus abençoe e proteja sempre. Que haja luz, saúde e muita paz, né? Frigorífico do Noro. Sabe onde fica, gente? O frigorífico do Noro? No bairro São José. Abaixo da cadeia pública da nossa cidade da Pedra. Mas eu vou parar agora, gente. Vou parar agora. Sabe por quê? Porque se eu

Carvalho e também Roberto, que também acabaram de tirar o leite, né? Terminaram já de tirar o leite e vão curtir. Jorge Pai, Jorge Filho, misericórdia. Espera ainda, gente. Quero mandar um alô com muitas bênçãos, oração, força, força. José Henrique, saúde e paz no teu coração. Deus te abençoe, meu menino. Deus te proteja. Deus ilumine tua vida, teus caminhos, teus passos. Estou rezando por você e torcendo para que dê tudo certo. E já deu tudo certo. Que Deus abençoe. Gente, eu quero dizer a todos vocês que contam com minhas orações, que não se preocupem. Quando eu desço meu joelho na minha casa, 6 horas, 7 da noite, 10, 11 horas, principalmente no horário de meia-noite, eu peço força, coragem, saúde e proteção para cada pessoa que conta com minhas orações. Que Deus abençoe, que Deus proteja, que haja muita bênção, muita saúde e muita paz. É, gente, lá no sítio Mandu, quem é que está nos ouvindo no sítio Mandu? Eu vou dizer agora. Peraí, ainda, vamos passar, dar uma passadinha aonde? Dona Zumira, no Parque de Vaquejada. Heraldo, Dona Zumira, Heraldo, Quiterinha, minha amiga Rosa, toda a turma lá no Parque de Vaquejada. E olha, gente, daqui a pouco eu vou lembrar quem é que está no sítio Mandu curtindo este lindo programa, que eu não posso esquecer de vocês, gente. Daqui a pouco eu pego o caderno e vejo quem está. Seu Félix Vieira, essa é para o senhor. Jorge Pai, Jorge Filho, misericórdia.

É lindo, lindo, lindo esse hino. Muito lindo, muito belo. Gente, atenção, muita atenção. Atenção. 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Então, fale comigo, né? Que Deus abençoe, que Deus proteja, abençoe sempre. Olha, gente, o programa é de oração. No programa de Nildo Marcos, Hora Santa Eucarística. Eu peço licença, Nildo Marcos. Nildo começou uma campanha para uma mulher que está com 8 meses de gravidez. Se encontra no Recife, internada. É gravidez de gêmeo. Gravidez de risco de gêmeos. Ela não tem condição nenhuma. Ela está sem condição de comprar fraldas, roupinhas e outras coisas demais. Então, ela está pedindo sua ajuda, gente. Ela está pedindo para que você... tem um Pix que Nildo Marcos está passando o Pix dele... E também, gente, você pode ajudar com uma roupa, deixando aqui na minha comadre Margarida, aqui do lado do posto de Seu José Hélio. Então, pode deixar uma roupa, um trocadinho, o que vocês deixaram, o que vocês puderem fazer por essa menina, será bem-vindo. Que Jesus Nossa Senhora abençoe e proteja cada um de vocês. Que haja muita luz, muita paz, muito amor na vida de vocês. E olha, gente, doar é um ato de amor. É? E dividir o pão com o irmão, isso é de extrema importância, né? Vamos falar do frigorífico do Noro, que eu dei uma parada. 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E linguiça caseira. É, lá no frigorífico do Norte também vendemos, sabe o quê? Ovos e ovos. Ovos de galinha e ovos de codorna, né? E também, para cozinhar tudo isso, carvão. Temos também carvão para cozinhar tudo isso. Se dirija lá no frigorífico do Noro, no bairro São José, abaixo da cadeia pública da nossa cidade da Pedra. Fica lá perto das minhas amigas, meus amigos, Jusilene, Leo, Lucia, Luciano, Maria Vitória e João Faustino. Um cheiro no coração de vocês, que Deus abençoe e proteja sempre, que haja muita luz, muita paz, muito amor de Jesus. 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Gente, o programa está já terminando. Eu quero avisar todos os jovens de 30 anos abaixo. Se você já passou uns 2 anos, sem problema. Eu estou rezando por você. Gente, sabe o que me inspirou hoje? Eu cheguei de manhã na igreja para adoração ao Santíssimo. E estava aquela juventude junto com o padre. O padre abençoado, louvado seja Deus. A juventude lá junto com o padre, fazendo os tapetes. E estava chovendo, gente, o que eu achei lindo.
é que eles encararam de frente a chuva, sabe? Não acharam que é um problema, não. Estava lá, fazendo lindo, lindo o tapete. Então dê uma passadinha lá. Então é para você, jovem. É para você, menino, meninas, que estava lá fazendo aquele tapete. É para você que tem de 30, 32 anos abaixo, que minhas orações estão sendo para vocês. Que Deus abençoe, que Deus proteja. E olha, dê um sim a Jesus enquanto é tempo. E se você, seja jovem ou qualquer outra idade, se você está afastado dos caminhos do Senhor, está afastado dos caminhos de Deus, volta para os braços de Cristo. Volta para a igreja. Dá um sim outra vez. Jesus está com as mãos estiradas assim, ó, para você tocar. Toca na mão do Senhor e volta para o Senhor, meu irmão. Volta para o Senhor, minha irmã. Volte para Deus. Deus abençoe. Deus

Vamos mandar alô mais uma vez. Olha, gente, o programa já está terminando. Cícero Gomes e sua esposa. Ele é o policial Cícero Gomes. Que Deus abençoe e proteja sempre. Que haja sempre bênção, saúde e paz. Maria Aparecida Tenoro Alves. Seu José Alves, seu irmão. Que Deus abençoe e proteja sempre. Que haja muita luz, muita paz, muito amor de Jesus. José Minuto, Joselma, Michel e Lucas. E mais uma vez, José Minuto. Sinto o bico de baixo. Gente, muito obrigada. Que Deus abençoe. Dona Neuza no Citareias. Neuza e seu Guilherme no bairro do Prateado. Fiquem todos na Santa Paz de Jesus. Vão à missa, gente. Dê um sim a Jesus. Ame mais. Perdoe mais. Aceite Jesus enquanto é tempo. Dê um sim a Jesus. Vá à missa, vá à igreja. Clame ao Deus que tudo pode. Diga, o Senhor é o meu pastor e nada me faltará. Boa tarde e até sábado. Meu dia com o programa Hoje Meu Milagre vai chegar com Nildo Marcos, Sirlene Siqueira e companhia. Boa tarde e até lá, se Deus quiser.

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3: Olá, para você desejo uma excelente quarta-feira. A partir de agora está entrando no ar o programa musical dançante Forró Mania. Comigo apresentando, locutora Patrícia, seja você muito bem-vinda. Muito bem-vindo à nossa programação, feita com muito carinho para você e com o melhor do forró. Aumenta o som e vem curtir.
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0: 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Forró Mania é só alegria pra você através do melhor da música, do melhor do forró. Em Santos eu volto com mais.
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6: Voltei trazendo pra você mais músicas na programação do nosso Forró Mania. Espero que esteja curtindo. Agora tem mais.
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2: Você está curtindo Forró Mania. Por aqui só música boa pra você dançar. 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
6: 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Programa este feito com muito carinho pra você poder dançar, curtir, se alegrar. 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

0: Mania de hoje chegando ao fim. Obrigada pela audiência e pelo carinho. Um beijo em seu coração e até o nosso próximo programa.
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0: anjo do Senhor anunciou a Maria, e ela concebeu do Espírito Santo. Ave Maria, cheia de graça, o Senhor é convosco. Bendita sois vós entre as mulheres, e bendito é o fruto do vosso ventre, Jesus. Santa Maria, Mãe de Deus, rogai por nós, pecadores, agora e na hora de nossa morte. Amém. Eis aqui a serva do Senhor, faça-se em mim segundo a vossa palavra. Ave Maria, cheia de graça, o Senhor é convosco. Bendita sois vós entre as mulheres, e bendito é o fruto do vosso ventre, Jesus. Santa Maria, Mãe de Deus, rogai por nós, pecadores, agora e na hora de nossa morte. Amém. E o Verbo divino se fez carne e habitou entre nós. Ave Maria, cheia de graça, o Senhor é convosco. Bendita sois vós entre as mulheres, e bendito é o fruto do vosso ventre, Jesus. Santa Maria, Mãe de Deus, rogai por nós, pecadores, agora e na hora de nossa morte. Amém. Rogai por nós, Santa Mãe de Deus, para que sejamos dignos das promessas de Cristo. Oremos. Infundi, Senhor, como vos pedimos, a vossa graça em nossas almas, para que nós, que pela anunciação do anjo, vimos ao conhecimento da encarnação de Jesus Cristo, vosso Filho, por sua paixão e morte, sejamos conduzidos à glória da ressurreição, pelo mesmo Cristo, Senhor nosso. Amém.
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Divino Jesus, nós vos oferecemos esse terço que vamos rezar, meditando nos mistérios da nossa redenção. Concedemos, por intercessão da Virgem Maria, Mãe de Deus e Nossa Mãe, as virtudes que nos são necessárias para bem rezá-lo e a graça de ganharmos as indulgências desta santa devoção. Oferecemo-lo particularmente em desagravo dos pecados cometidos contra o Sagrado Coração de Jesus e Imaculado Coração de Maria, pela paz do mundo, pela conversão dos pecadores, pelas almas do purgatório, pelas intenções do Santo Padre, pelo aumento e santificação do clero, pelos nossos vigários, pela santificação das famílias, pelas missões, pelos doentes, pelos agonizantes, por aqueles que pediram nossas orações e por todas as nossas intenções particulares e pelo Brasil. Creio em Deus Pai Todo-Poderoso, Criador do céu e da terra, em Jesus Cristo, seu único Filho, nosso Senhor, que foi concebido pelo poder do Espírito Santo, nasceu da Virgem Maria, padeceu sob Pôncio Pilatos, foi crucificado, morto e sepultado, desceu à mansão dos mortos, ressuscitou ao terceiro dia, subiu aos céus, está sentado à direita de Deus Pai Todo-Poderoso, donde há de vir e julgar os vivos e os mortos. Creio no Espírito Santo, na Santa Igreja Católica, na comunhão dos santos, na remissão dos pecados, na ressurreição da carne, na vida eterna. Amém. Pai nosso que estais no céu, santificado seja o vosso nome. Venha a nós o vosso reino, seja feita a vossa vontade, assim na terra como no céu. O pão nosso de cada dia nos dai hoje. Perdoai-nos nas nossas ofensas, assim como nós perdoamos a quem nos tem ofendido. E não nos deixeis cair em tentação, mas livrai-nos do mal. Amém. Ave Maria, cheia de graça, o Senhor é convosco. Bendita sois vós entre as mulheres e bendito é o fruto do vosso ventre, Jesus. Santa Maria, Mãe de Deus, rogai por nós, pecadores, agora e na hora de nossa morte. Amém. Ave Maria, cheia de graça, o Senhor é convosco. Bendita sois vós entre as mulheres e bendito é o fruto do vosso ventre, Jesus. Santa Maria, Mãe de Deus, rogai por nós, pecadores, agora e na hora de nossa morte. Amém. Ave Maria, cheia de graça, o Senhor é convosco. Bendita sois vós entre as mulheres e bendito é o fruto do vosso ventre, Jesus. Santa Maria, Mãe de Deus, rogai por nós, pecadores, agora e na hora de nossa morte. Amém.

0: Pai nosso que estais no céu, santificado seja o vosso nome. Venha a nós o vosso reino, seja feita a vossa vontade, assim na terra como no céu.
1: O pão nosso de cada dia nos dai hoje, perdoai as nossas ofensas, assim como nós perdoamos a quem nos tem ofendido, e não nos deixeis cair em tentação, mas livrai-nos do mal.
0: Ave Maria, cheia de graça, o Senhor é convosco. Bendita sois vós entre as mulheres, e bendito é o fruto do vosso ventre, Jesus.
1: Santa Maria, Mãe de Deus, rogai por nós, pecadores, agora e na hora de nossa morte. Amém.
0: Ave Maria, cheia de graça, o Senhor é convosco. Bendita sois vós entre as mulheres, e bendito é o fruto do vosso ventre, Jesus.
1: Santa Maria, Mãe de Deus, rogai por nós, pecadores, agora e na hora de nossa morte. Amém.
0: Ave Maria, cheia de graça, o Senhor é convosco. Bendita sois vós entre as mulheres, e bendito é o fruto do vosso ventre, Jesus.
1: Santa Maria, Mãe de Deus, rogai por nós, pecadores, agora e na hora de nossa morte. Amém.
0: Ave Maria, cheia de graça, o Senhor é convosco. Bendita sois vós entre as mulheres, e bendito é o fruto do vosso ventre, Jesus.
1: Santa Maria, Mãe de Deus, rogai por nós, pecadores, agora e na hora de nossa morte. Amém.
0: Ave Maria, cheia de graça, o Senhor é convosco. Bendita sois vós entre as mulheres, e bendito é o fruto do vosso ventre, Jesus.
1: Santa Maria, Mãe de Deus, rogai por nós, pecadores, agora e na hora de nossa morte. Amém.
0: Ave Maria, cheia de graça, o Senhor é convosco. Bendita sois vós entre as mulheres, e bendito é o fruto do vosso ventre, Jesus.
1: Santa Maria, Mãe de Deus, rogai por nós, pecadores, agora e na hora de nossa morte. Amém.
0: Ave Maria, cheia de graça, o Senhor é convosco. Bendita sois vós entre as mulheres, e bendito é o fruto do vosso ventre, Jesus.
1: Santa Maria, Mãe de Deus, rogai por nós, pecadores, agora e na hora de nossa morte. Amém.
0: Ave Maria, cheia de graça, o Senhor é convosco. Bendita sois vós entre as mulheres, e bendito é o fruto do vosso ventre, Jesus.
1: Santa Maria, Mãe de Deus, rogai por nós, pecadores, agora e na hora de nossa morte. Amém.
0: Ave Maria, cheia de graça, o Senhor é convosco. Bendita sois vós entre as mulheres, e bendito é o fruto do vosso ventre, Jesus.
1: Santa Maria, Mãe de Deus, rogai por nós, pecadores, agora e na hora de nossa morte. Amém.
0: Ave Maria, cheia de graça, o Senhor é convosco. Bendita sois vós entre as mulheres, e bendito é o fruto do vosso ventre, Jesus.
1: Santa Maria, Mãe de Deus, rogai por nós, pecadores, agora e na hora de nossa morte. Amém.

0: Pai nosso que estais no céu, santificado seja o vosso nome. Venha a nós o vosso reino, seja feita a vossa vontade, assim na terra como no céu.
1: O pão nosso de cada dia nos dai hoje, perdoai as nossas ofensas, assim como nós perdoamos a quem nos tem ofendido, e não nos deixeis cair em tentação, mas livrai-nos do mal. Amém.
0: Ave Maria, cheia de graça, o Senhor é convosco. Bendita sois vós entre as mulheres, e bendito é o fruto do vosso ventre, Jesus.
1: Santa Maria, Mãe de Deus, rogai por nós, pecadores, agora e na hora de nossa morte. Amém.
0: Ave Maria, cheia de graça, o Senhor é convosco. Bendita sois vós entre as mulheres, e bendito é o fruto do vosso ventre, Jesus.
1: Santa Maria, Mãe de Deus, rogai por nós, pecadores, agora e na hora de nossa morte. Amém.
0: Ave Maria, cheia de graça, o Senhor é convosco. Bendita sois vós entre as mulheres, e bendito é o fruto do vosso ventre, Jesus.
1: Santa Maria, Mãe de Deus, rogai por nós, pecadores, agora e na hora de nossa morte. Amém.
0: Ave Maria, cheia de graça, o Senhor é convosco. Bendita sois vós entre as mulheres, e bendito é o fruto do vosso ventre, Jesus.
1: Santa Maria, Mãe de Deus, rogai por nós, pecadores, agora e na hora de nossa morte. Amém.
0: Ave Maria, cheia de graça, o Senhor é convosco. Bendita sois vós entre as mulheres, e bendito é o fruto do vosso ventre, Jesus.
1: Santa Maria, Mãe de Deus, rogai por nós, pecadores, agora e na hora de nossa morte. Amém.
0: Ave Maria, cheia de graça, o Senhor é convosco. Bendita sois vós entre as mulheres, e bendito é o fruto do vosso ventre, Jesus.
1: Santa Maria, Mãe de Deus, rogai por nós, pecadores, agora e na hora de nossa morte. Amém.
0: Ave Maria, cheia de graça, o Senhor é convosco. Bendita sois vós entre as mulheres, e bendito é o fruto do vosso ventre, Jesus.
1: Santa Maria, Mãe de Deus, rogai por nós, pecadores, agora e na hora de nossa morte. Amém.
0: Ave Maria, cheia de graça, o Senhor é convosco. Bendita sois vós entre as mulheres, e bendito é o fruto do vosso ventre, Jesus.
1: Santa Maria, Mãe de Deus, rogai por nós, pecadores, agora e na hora de nossa morte. Amém.
0: Ave Maria, cheia de graça, o Senhor é convosco. Bendita sois vós entre as mulheres, e bendito é o fruto do vosso ventre, Jesus.
1: Santa Maria, Mãe de Deus, rogai por nós, pecadores, agora e na hora de nossa morte. Amém.
0: Ave Maria, cheia de graça, o Senhor é convosco. Bendita sois vós entre as mulheres, e bendito é o fruto do vosso ventre, Jesus.
1: Santa Maria, Mãe de Deus, rogai por nós, pecadores, agora e na hora de nossa morte. Amém.

0: Pai nosso que estais no céu, santificado seja o vosso nome. Venha a nós o vosso reino, seja feita a vossa vontade, assim na terra como no céu.
1: O pão nosso de cada dia nos dai hoje, perdoai as nossas ofensas, assim como nós perdoamos a quem nos tem ofendido, e não nos deixeis cair em tentação, mas livrai-nos do mal. Amém.
0: Ave Maria, cheia de graça, o Senhor é convosco. Bendita sois vós entre as mulheres, e bendito é o fruto do vosso ventre, Jesus.
1: Santa Maria, Mãe de Deus, rogai por nós, pecadores, agora e na hora de nossa morte. Amém.
0: Ave Maria, cheia de graça, o Senhor é convosco. Bendita sois vós entre as mulheres, e bendito é o fruto do vosso ventre, Jesus.
1: Santa Maria, Mãe de Deus, rogai por nós, pecadores, agora e na hora de nossa morte. Amém.
0: Ave Maria, cheia de graça, o Senhor é convosco. Bendita sois vós entre as mulheres, e bendito é o fruto do vosso ventre, Jesus.
1: Santa Maria, Mãe de Deus, rogai por nós, pecadores, agora e na hora de nossa morte. Amém.
0: Ave Maria, cheia de graça, o Senhor é convosco. Bendita sois vós entre as mulheres, e bendito é o fruto do vosso ventre, Jesus.
1: Santa Maria, Mãe de Deus, rogai por nós, pecadores, agora e na hora de nossa morte. Amém.
0: Ave Maria, cheia de graça, o Senhor é convosco. Bendita sois vós entre as mulheres, e bendito é o fruto do vosso ventre, Jesus.
1: Santa Maria, Mãe de Deus, rogai por nós, pecadores, agora e na hora de nossa morte. Amém.
0: Ave Maria, cheia de graça, o Senhor é convosco. Bendita sois vós entre as mulheres, e bendito é o fruto do vosso ventre, Jesus.
1: Santa Maria, Mãe de Deus, rogai por nós, pecadores, agora e na hora de nossa morte. Amém.
0: Ave Maria, cheia de graça, o Senhor é convosco. Bendita sois vós entre as mulheres, e bendito é o fruto do vosso ventre, Jesus.
1: Santa Maria, Mãe de Deus, rogai por nós, pecadores, agora e na hora de nossa morte. Amém.
0: Ave Maria, cheia de graça, o Senhor é convosco. Bendita sois vós entre as mulheres, e bendito é o fruto do vosso ventre, Jesus.
1: Santa Maria, Mãe de Deus, rogai por nós, pecadores, agora e na hora de nossa morte. Amém.
0: Ave Maria, cheia de graça, o Senhor é convosco. Bendita sois vós entre as mulheres, e bendito é o fruto do vosso ventre, Jesus.
1: Santa Maria, Mãe de Deus, rogai por nós, pecadores, agora e na hora de nossa morte. Amém.
0: Ave Maria, cheia de graça, o Senhor é convosco. Bendita sois vós entre as mulheres, e bendito é o fruto do vosso ventre, Jesus.
1: Santa Maria, Mãe de Deus, rogai por nós, pecadores, agora e na hora de nossa morte. Amém.

0: Pai nosso que estais no céu, santificado seja o vosso nome. Venha a nós o vosso reino, seja feita a vossa vontade, assim na terra como no céu.
1: O pão nosso de cada dia nos dai hoje, perdoai as nossas ofensas, assim como nós perdoamos a quem nos tem ofendido, e não nos deixeis cair em tentação, mas livrai-nos do mal.
0: Amém. Ave Maria, cheia de graça, o Senhor é convosco. Bendita sois vós entre as mulheres, e bendito é o fruto do vosso ventre, Jesus.
1: Santa Maria, Mãe de Deus, rogai por nós, pecadores, agora e na hora de nossa morte. Amém.
0: Ave Maria, cheia de graça, o Senhor é convosco. Bendita sois vós entre as mulheres, e bendito é o fruto do vosso ventre, Jesus.
1: Santa Maria, Mãe de Deus, rogai por nós, pecadores, agora e na hora de nossa morte. Amém.
0: Ave Maria, cheia de graça, o Senhor é convosco. Bendita sois vós entre as mulheres, e bendito é o fruto do vosso ventre, Jesus.
1: Santa Maria, Mãe de Deus, rogai por nós, pecadores, agora e na hora de nossa morte. Amém.
0: Ave Maria, cheia de graça, o Senhor é convosco. Bendita sois vós entre as mulheres, e bendito é o fruto do vosso ventre, Jesus.
1: Santa Maria, Mãe de Deus, rogai por nós, pecadores, agora e na hora de nossa morte. Amém.
0: Ave Maria, cheia de graça, o Senhor é convosco. Bendita sois vós entre as mulheres, e bendito é o fruto do vosso ventre, Jesus.
1: Santa Maria, Mãe de Deus, rogai por nós, pecadores, agora e na hora de nossa morte. Amém.
0: Ave Maria, cheia de graça, o Senhor é convosco. Bendita sois vós entre as mulheres, e bendito é o fruto do vosso ventre, Jesus.
1: Santa Maria, Mãe de Deus, rogai por nós, pecadores, agora e na hora de nossa morte. Amém.
0: Ave Maria, cheia de graça, o Senhor é convosco. Bendita sois vós entre as mulheres, e bendito é o fruto do vosso ventre, Jesus.
1: Santa Maria, Mãe de Deus, rogai por nós, pecadores, agora e na hora de nossa morte. Amém.
0: Ave Maria, cheia de graça, o Senhor é convosco. Bendita sois vós entre as mulheres, e bendito é o fruto do vosso ventre, Jesus.
1: Santa Maria, Mãe de Deus, rogai por nós, pecadores, agora e na hora de nossa morte. Amém.
0: Ave Maria, cheia de graça, o Senhor é convosco. Bendita sois vós entre as mulheres, e bendito é o fruto do vosso ventre, Jesus.
1: Santa Maria, Mãe de Deus, rogai por nós, pecadores, agora e na hora de nossa morte. Amém.
0: Ave Maria, cheia de graça, o Senhor é convosco. Bendita sois vós entre as mulheres, e bendito é o fruto do vosso ventre, Jesus.
1: Santa Maria, Mãe de Deus, rogai por nós, pecadores, agora e na hora de nossa morte. Amém.

0: Pai nosso que estais no céu, santificado seja o vosso nome. Venha a nós o vosso reino, seja feita a vossa vontade, assim na terra como no céu.
1: O pão nosso de cada dia nos dai hoje, perdoai as nossas ofensas, assim como nós perdoamos a quem nos tem ofendido, e não nos deixeis cair em tentação, mas livrai-nos do mal. Amém.
0: Ave Maria, cheia de graça, o Senhor é convosco. Bendita sois vós entre as mulheres, e bendito é o fruto do vosso ventre, Jesus.
1: Santa Maria, Mãe de Deus, rogai por nós, pecadores, agora e na hora de nossa morte. Amém.
0: Ave Maria, cheia de graça, o Senhor é convosco. Bendita sois vós entre as mulheres, e bendito é o fruto do vosso ventre, Jesus.
1: Santa Maria, Mãe de Deus, rogai por nós, pecadores, agora e na hora de nossa morte. Amém.
0: Ave Maria, cheia de graça, o Senhor é convosco. Bendita sois vós entre as mulheres, e bendito é o fruto do vosso ventre, Jesus.
1: Santa Maria, Mãe de Deus, rogai por nós, pecadores, agora e na hora de nossa morte. Amém.
0: Ave Maria, cheia de graça, o Senhor é convosco. Bendita sois vós entre as mulheres, e bendito é o fruto do vosso ventre, Jesus.
1: Santa Maria, Mãe de Deus, rogai por nós, pecadores, agora e na hora de nossa morte. Amém.
0: Ave Maria, cheia de graça, o Senhor é convosco. Bendita sois vós entre as mulheres, e bendito é o fruto do vosso ventre, Jesus.
1: Santa Maria, Mãe de Deus, rogai por nós, pecadores, agora e na hora de nossa morte. Amém.
0: Ave Maria, cheia de graça, o Senhor é convosco. Bendita sois vós entre as mulheres, e bendito é o fruto do vosso ventre, Jesus.
1: Santa Maria, Mãe de Deus, rogai por nós, pecadores, agora e na hora de nossa morte. Amém.
0: Ave Maria, cheia de graça, o Senhor é convosco. Bendita sois vós entre as mulheres, e bendito é o fruto do vosso ventre, Jesus.
1: Santa Maria, Mãe de Deus, rogai por nós, pecadores, agora e na hora de nossa morte. Amém.
0: Ave Maria, cheia de graça, o Senhor é convosco. Bendita sois vós entre as mulheres, e bendito é o fruto do vosso ventre, Jesus.
1: Santa Maria, Mãe de Deus, rogai por nós, pecadores, agora e na hora de nossa morte. Amém.
0: Ave Maria, cheia de graça, o Senhor é convosco. Bendita sois vós entre as mulheres, e bendito é o fruto do vosso ventre, Jesus.
1: Santa Maria, Mãe de Deus, rogai por nós, pecadores, agora e na hora de nossa morte. Amém.
0: Ave Maria, cheia de graça, o Senhor é convosco. Bendita sois vós entre as mulheres, e bendito é o fruto do vosso ventre, Jesus.
1: Santa Maria, Mãe de Deus, rogai por nós, pecadores, agora e na hora de nossa morte. Amém.

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2: Ah, como é bom chegar! Como é bom chegar em mais uma edição! Como é bom estar aqui! Presente, conversando, falando para todo o Brasil, através desse microfone, comunicando com você aí que esteja do outro lado, nos ouvindo, me dando esse privilégio de ouvir o programa, de ouvir Sertanejo Bom. Tá preparado? Só as melhores? Então aumente seu volume, programa Sertão Saudade tá no ar.

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0: Aí o sucesso de Paulo e Paulino, ponto final aqui no programa Sertão Saudade. Já já eu tô de volta.
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6: Voltamos a apresentar Sertão Saudade. Já estamos de volta. Olha eles, Zezé de Camargo e Luciano. Grande sucesso, Dou a Vida por um Beijo. Olha o nome da música. Vamos ouvir?

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0: Alô, alô, meus amigos e minhas amigas, muito boa noite. Estamos começando mais um programa, eu de cá, você de lá. Hoje vai ter muita música no seu rádio, viu você?
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2: Meus amigos, bom dia, boa tarde, boa noite. Chegou o Edelson Moura, é mais um programa do Amado Batista. Está no ar a partir de agora. Tudo bem? Tudo beleza? Charles Elp, Franklin Russo, todo mundo legal? Olha, não quero me demorar para começar o programa, porque já tem gente aí esperando há muito tempo que a gente coloque a primeira música para tocar. Então vamos nós. Somos os dois outra vez.

É, minha gente, este programa aqui fala com o Brasil inteiro. Estou recebendo uma mensagem que vem lá de Coelho Neto, estado do Maranhão. Edelson Moura, eu sou Kátia, sou aqui de Coelho Neto. Tudo bem com você? Claro, tudo bem. E com você, Kátia? Eu peço a música do Amado Batista, Borboleta Azul, oferecendo para toda a minha família, para você também, todos que gostam dessa música. Muito obrigada, Edelson Moura. Fiquem com Deus. Tchau, tchau. Oh, coisa boa. Obrigado, Kátia. Um grande abraço para você, para todos de Coelho Neto. E vamos nós, tocando para ela, Borboleta Azul.

Olha, veja só se eu não tenho razão. E muitas pessoas eu acho que vão pensar igual a mim também. Tomaram os queijos de um pessoal de Minas, de um casal mineiro, porque não tinha licença. Foram lá na fazenda, não tem licença, aqui não pode vender queijo porque não tem licença. Não seria mais digno para o Estado, para o governo, ao invés de fazer uma coisa dessa, ajudar a esse povo pobre, humilde, fabricante de queijo, com a sua fabriquetazinha lá, não seria mais decente para o governo, ao invés de cumprir um papel desse desastroso, que danifica a imagem do Estado, danifica a imagem do governo, não era melhor pegar esse casal, levar no local que tira essa tal licença e dizer, olha, o governo vai ajudar você a tirar esta licença? Pelo menos eu penso assim, pode ser que eu esteja errado, mas ficou mal, ficou péssima imagem das autoridades com relação a este caso aí, porque isso virou um escândalo de indignação nacional. Muito triste isso, gente, muito triste. Vamos ouvir Castelo de Sonho.

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8: Difícil vencer problemas, apreensões e desânimos. As dificuldades são grandes quando a vontade é fraca. A dificuldade nada mais é do que a falta de pensamentos arrojados. A dificuldade é uma montanha que você enfrenta. Se você sai do forte calor da indecisão, que é a base, e nela sobe até o mais alto, avista lindo horizonte e sente brisa amena, que é a vitória. Assim, a dificuldade superada dá prazer, mas sem a determinação de vencê-la, com pernas fracas, a montanha se mantém desafiadora. São belos exemplos os deficientes que vencem duras provas. Já dizia o véio deitado. E ouça agora Viola Cabocla.

0: Vamos continuando aqui com o programa do Amado Batista, minha gente. Tá aqui o Maciel pra falar. Fala, Maciel.
1: Bora, Edilson Moura.
0: Bora.
1: É Macielzinho do Arrocha.
0: Isso.
1: É de Pernambuco, do Panatinga, beleza? Aquela música, beleza, aí, gente. Aquela música lá do Amado Batista, viu?
0: Sim.
1: Esses Olhos Verdes, velho.
0: Sim.
1: Viu? Muito obrigado aí pela sua atenção, viu?
0: Eu que agradeço, Maciel.
1: Só quero agradecer, viu?
0: Que é isso, rapaz. Não tem nada que agradecer,
1: né?
0: Não.
1: Tá vivo, né?
0: Uhum.
1: E outra, viu?
0: É.
1: Você é um representador, né? Espetacular. Tem uma voz magnífica.
0: Opa,
1: que Deus continue abençoando sua vida e da sua família e a noite toda, viu?
0: Obrigado, Marcelo.
1: Obrigadão aí, viu? Que coloque no ar esse áudio pra bombar, viu?
0: Valeu, Marcelo. Valeu, valeu. Opa! Tá repetindo aqui o áudio do Marcelzinho. Valeu, Marcelo. Obrigado, viu, a você pelo contato, pela mensagem e um abraço a todos aí da sua cidade. E toque pra ele, meu amigo Franklin Russo. Olhos Verdes.

De Confresa, um abraço para você. Estou recebendo aqui muitas mensagens de Confresa, que coisa boa. Thales Alencar Azevedo, meu querido ouvinte lá de Confresa, mandou aqui uma mensagem. Alô, Thales, tudo bem, amigo? Quero ouvir a música do Amado Batista, Edelson Moura, Meu Ex-Amor. Eu falo aqui da cidade de Confresa, no estado de Mato Grosso. Vai o nosso abraço para Confresa e para o Thales Alencar Azevedo. Vamos ouvir Meu Ex-Amor.

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9: Olha, aqui tem uma pessoa que digitou a mensagem para mim dizendo assim: Jesus te ama. E depois mandou um áudio. Ah, que coisa boa, né? A pessoa falar assim: Jesus te ama. Obrigado. Deixa eu ver quem é. Vamos ouvir a voz.
10: Boa tarde, Edelson Moura.
9: Boa tarde.
10: Aqui é Zezinho, aqui da Ceilândia, Maranhão.
9: Ô, minha amiga.
10: Eu tô lhe ouvindo pela
7: Rádio Açaí.
9: Certo.
7: Adelson Moura, eu queria ouvir uma música de Amado Batista, qualquer uma.
9: Certo.
7: Eu deixo a seu critério.
9: Certo.
7: Me conheço desde 88, quando você veio dar um chumiço pra Ildemar, candidato da época.
9: Verdade.
7: Aqui na Rádio da Viara, você e no Márcia Pereira, eu conheci vocês.
9: Verdade.
7: Tá muito bacana, muito obrigado, que Deus lhe abençoe.
9: Amém, Deus abençoe você também. Ela falou o nome da música, Charles Help? Falou não? Eu vou escolher aqui, né? Ah, tá bom então. Vou escolher uma bacana, apaixonada pra ela. É chance.

0: Ah, minha gente, tem uma chamada aqui de Colniza. Uma mensagem que veio da cidade de Colniza, em Mato Grosso. Vamos ouvir? Vamos lá.
1: Oi, Anderson Moura, boa tarde. Aqui é a dona Joana de Colniza, Mato Grosso.
0: Oi, Joana.
1: Eu ouço o seu programa todos os dias.
0: Coisa na boa.
1: Colniza FM.
0: Que bacana.
1: Manda um alô pra mim.
0: Mando, minha amiga, mando. Que mais?
1: Eu sou sua fã. Linda que começou a Rádio Brasília, que tem a tia Leninha. Eu sou sua fã, Edson.
0: Ô, oh, coisa boa, obrigado.
1: Aí roda
0: amiga.
1: Uma música pra nós.
0: Claro que eu vou mandar.
1: Batista.
0: Vou mandar.
1: Folha Seca.
0: Folha Seca? Pronto, pronto. Minha amiga de Goniza falou e nós vamos atendê-la. É a minha amiga Joana, ouvinte da Rádio Goniza FM. Toca pra ela, Franklin Russo. Folha Seca.

0: Vamos lá, pessoal, que o negócio aqui tá quente. Hoje só tem música top. Que é isso, Adelson Moura?
1: Boa tarde, boa noite, Adelson Moura.
0: Boa tarde, boa noite.
1: Quem fala é o Bosco Monteiro, direto de Rurema, do Pernambuco.
0: Ô, Bosco!
1: Eu gostaria de ouvir uma música de Amado Batista, aquela secretária.
0: Pois não.
1: Quero oferecer para o pessoal aqui em Rurema.
0: Sim.
1: Para todo pernambucano e todo certo. Brasileiro que curta o seu programa.
0: Que bacana.
1: Tenha um bom dia, uma boa tarde, uma boa noite e um ótimo final de semana para vocês.
0: Igualmente, Bosco, você é o cara. É mais um sócio aqui do Edelson Moura. Audiência pocada em Pernambuco. Toca pra ele, menino. Secretária.

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E agora vamos trazer mais uma do Amado Batista. Ele canta para nós: Amor à Primeira Vista.

0: E galera, na apresentação do programa mais ouvido do rádio brasileiro. Ei, trem.
1: Bom dia, Edelso Moura.
0: Bom dia.
1: Edelso Moura, ouço o seu programa todas as manhãs pela Rádio Clube FM de Teresina, a capital piauiense. E gostaria de ouvir a música de Amado Batista, Pinhão de Obra, que vai para todos os ouvintes em todo o Brasil. O programa do Amado Batista, o mais amado do Brasil, o Washington Melo, diretamente do centro de José de Freitas, Piauí, para a Rádio Estúdio Brasil, em Brasília.
0: É um repórter, é um verdadeiro repórter do sucesso. Falou o Elton Melo, o Washington Melo, que o Elton Adelso Moura. O Washington Melo, o repórter do sucesso lá de Teresina, Pião de Obra pra ele.

Já vamos colocar o Edelson Moura para cantar para vocês. Senhoras e senhores, na hora do quebra-galho, eu cantarei Amanhece. Toca, Franklin Russo.

0: Meus amigos queridos, muito obrigado a todos vocês pela audiência no programa de hoje. Foi bom demais, viu, estar com vocês nesta uma hora, tocando os grandes sucessos do Amado Batista e falando com o povo que manda mensagem aqui para o Edelson Moura. Amanhã, neste horário, eu estarei de volta. Tchau, Brasil!
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